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0: soy yo, John Luis contigo na área. Alvo e Peço Centro, Rádio TV, Alto da Vila Cruzeiro. Ah, estamos aqui, hein? No noite antecedendo o feriado.
1: Hoje é quarta-feira, hein? E a boa notícia, Bru, é que nós já deixamos a segunda pra trás. O que vem agora é a sexta, cocoricó.
0: Não, hoje... a sexta pode chegar, mas a quinta tá com cara de sexta. Não é, Coldplay?

Novelas é Ana Castela, tem novena, participação lá, hein? Sei não, você não vai seguir nas novelas, hein? É, tá bem. Ana Castela também se irritou com críticas após falar sobre experiência com o Dil. Eu, do brasileiro, vou te contar, o ser humano tá fora da casinha. A cantora admitiu ter se incomodado com comentários de pessoas que consideraram desnecessário lutar e abordar o assunto publicamente. Mas o ser humano, viu? A cantora de 22 anos fez um desabafo sobre as críticas que recebeu após compartilhar com seus seguidores sua experiência com a colocação de um Dil, dispositivo intrauterino. A sertaneja relatou ter optado pelo médico e o método contraceptivo de longa duração inserido aí no útero para prevenir a gravidez. E aproveitou para dividir informações que recebeu da sua médica sobre os possíveis efeitos nos primeiros dias do procedimento. Mas o pessoal não ficou quieto e quis invadir, quis detonar a Ana. Pra que é isso? Deixa a mulher viver. Calcinha Black e ele, o top cover do Michael Rodrigo. Teaser é você, Michael. 9h21. Oi,

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Torcida Brasil na Copa tá na área. E ó, boa notícia, a Copa do Mundo de 2026 vai ter um jogo histórico. Logo menos, no dia 20 de junho, Tunísia e Japão vão fazer o 1000º jogo da história dos mundiais da FIFA. É uma marca gigante pro maior torneio de futebol do planeta. E ao longo desses mais de 90 anos de Copa do Mundo, alguns jogos foram simbólicos e entraram pra memória do futebol. O primeiro deles que a gente vai resgatar essa lembrança foi em 1930, entre França e México, partida que teve o primeiro gol de todos os mundiais, marcado pelo jogador

0: francês Lucien Laurent. E o jogo de número 200 foi nada menos que a final de 1966, quando a Inglaterra venceu a Alemanha e conquistou o seu único título mundial. Já o jogo de número 500 aconteceu na Copa de 1994 nos Estados Unidos, que foi a Copa Tetra do Brasil. Outros marcos importantes foram o embate entre Alemanha e Gana em 2014, no Castelão, em Fortaleza, que entrou como jogo de número 800 dos mundiais. E a final entre França e Croácia em 2018 representou o jogo de número 900 da história. E agora, em 2026, o futebol vai escrever mais um capítulo histórico com o milésimo jogo das Copas do Mundo. Eu sou o Jonathan Vieira e tudo sobre o mundo da bola você confere aqui no Torcida Brasil na Copa.
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0: seu santo é forte. A sua noitinha de quarta-feira. Pega muito bem, tá contigo.
1: Fala comigo.
0: Fala comigo, Renato. Boa noitinha. Oi, Fernanda, bem-vinda, boa noite. E o pessoal tá esperando o feriado aí, né?
2: Quinta-feira, feriado.
1: Minha motivação dessa semana é saber que quinta-feira é feriado.
3: Posso voltar ao trabalho amanhã, que eu quero emendar o feriado?
4: Ah, você quer emendar o feriado?
3: Quero.
0: É, vai não.
4: O que você vai fazer amanhã?
3: Não interessa. Mas
1: tá vendo? Não deu não agora.
5: Não dá nada.
0: Ah, Luiz,
6: tá chorando,
0: vai emendar aí?
1: Tô pedindo.
7: O que pop faz no feriado? Ah, depende. Do tipo de pop, porque tem dois tipos de pop. Tem o pop consciente e tem o pop ousado. O pop consciente realmente é consciente. Sabe da sua condição financeira, que não tem dinheiro mesmo. Aí vai fazer o quê? Vai arrumar a casa, vai lavar roupa.
0: Arrumar tudo, limpar.
7: Pra no outro dia trabalhar todo. A vida do pobre é assim. Agora o pobre ousado não. O pobre ousado é desmantelado. Sabe que não tem dinheiro, mas faz o quê? Um churrasco, compra cerveja, chama a família, que é mais pobre ainda, se reúne todo mundo.
0: Gasta
7: aí
0: tudo.
7: Fica mais liso do que já.
0: É

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2: Raíssa, rodada.
3: Mari Fernandes.
2: Forró daquele jeito. Vamos lá.

0: E depois também, 20 horas. Ah, vai dar amanhã feriadão, então tem botecão das 6 às 8. E depois aí, às 20 horas, tem a Noite Educadora completamente pra você. Obrigado pelo carinho, pela audiência. Até lá, turma. Fui nessa.
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2: Raduzão.
3: Fala, meu cumpadre.
2: Sabia que de luz apagada é foda?
3: É complicado, é bom demais, meu
2: cumpadre. MF Menos é mais de novo na

sabe temperador. É som de paredão. O solinho que vai ficar na sua mente aí, ó. Bora, Demi Boy, bota pra estar.

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3: Isso é mais um sucesso do Natanzinho.

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1: Natanzinho e ela, Pablo Vittar, falando de amor.

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5: 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Cumprimente os seus colegas. Isto se chama amizade. Deseje a cada um o melhor. Isto se chama sinceridade. Faça a programação do seu dia. Isso se chama reflexão. Agora, com tudo planejado, comece a trabalhar. Isso se chama ação. Acredite que tudo irá dar certo. Isso se chama fé. Faça tudo com alegria. Isso se chama entusiasmo. Dê o melhor de si. Isso se chama perfeição. Ajude aquele colega que tem dificuldades. Isso se chama doação. Compreenda alguém que sai de sintonia. Isso se chama tolerância. Receba as bênçãos com gratidão. Isso se chama humildade. Reconheça que Deus está no seu coração. Isso se chama amor. E neste novo dia, você será muito feliz. 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
7: Isso daí é uma beleza, bebê. Que bom. E aí, bom dia, você tá bem? Vamos que vamos, né, bebê? Educadora. Quinta-feira, aquela coisa, né? Quinta-feira, feriado. E aí, você vai para trabalho ou não vai para trabalho? Tem muita gente já emendando. Outros param hoje, mas voltam amanhã. É aquela velha história que a gente fica um tanto quanto perdida no meio dela também, diga-se de passagem. 15 graus no alto da Vila Cruzeiro, 14, né? Atualizando a temperatura aqui no alto da Vila Cruzeiro, 14 graus para você que está levantando, se ajeitando para trabalho ou não. Fala aí, Rodolfinho! Eu madrugo a semana inteira, bebê. Não vai ser diferente, né? Chegando aí num feriado que eu vou acordar meio-dia. Não tem perigo. Fala assim, o sol jamais me pegará na cama. Que é isso, hein, Chuchu? 999-86-1023 é o nosso zapinho pra você que se prepara e se ajeita pra alguma coisa. Enfim, vai lá, não requer prática nem tão pouco habilidade. Cadê todo mundo? O Dudu tá aqui. TT também. A gatona, só vai faltar você. Você não vai ficar de fora não, né, bebê?
8: Claro que não.
7: Então vai lá, 999-86-1023.
9: Bom dia, minha família que me ama.
7: Olá, minha família que diz tanto tão bem que me adora. Bom dia, vamos lá.
8: Educadora.
7: Olá, seja muito bem-vindo, bem-vinda você também. Esta é a ZYD832 e o canal é o 272. Educador FM, Batatá, em São Paulo, são 24 horas no ar, direto tocando a melhor música para o a melhor ouvinte do Brasil. E até 9 horas tem Rodolfo Mosquiar na área e contando muito claro com a sua participação, que é fundamental, hein? Como sempre, pegando muito bem. Simbora com as velhinhas.
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7: Exato. Programação A Caminho do Sol desta quinta-feira, Corpus Christi. Hoje, 4.

0: Tá fora garantindo, claro, o pãozinho nosso de cada dia, né, não, Dudu? Feriadinho? Só que tem muita gente trabalhando também. Vai lá, garoto!
1: Bom dia.
0: Exatamente, são sítios, chácaras, fazendas, enfim, essa galera da zona rural que não deixa a peteca cair jamais. Do agronegócio também, que esse daí já foi provado uma vez, hein? Se ele parar, ele só tirou o pé. Numa época de outrora, você tá lembrado lá, né? Com a greve dos caminhoneiros e coisa e tal, você viu o caos que virou o país.
2: Brasil!
0: Então a gente tem que tirar o chapéu pra essa galera mesmo, que não deixa a peteca cair, né não, Dudu?
1: Tem café?
0: Ô, se tem, tamo terminando o nosso cafezinho gostosinho lá no fundo. Claro que demora um pouquinho a passar, né? Quando terminar, bebê, já tá gelado.
1: Eu quero, Rodolfinho!
0: Então vamos lá.

0: Brinquedo não, meu velho. A cozinha fica 18 quilômetros a oeste. Ó, gostou dessa não? A leste a oeste, não. A oeste. Eita, lelei. Ouvimos ali. Zé Tapera com Teodoro, Estrela d'Alva, Aquela Parede, Mococa, Paraíso e Noites em Claro. Começamos muito bem para você que passou a noite em claro. Teodoro mais Sampaio. 999-86-1023 é nosso zapinho. Fique à vontade para você se comunicar, dar o seu bom dia e enviar aqui para nós também o seu horóscopo. Sim, o seu signo, aliás, né? É você no horóscopo. Nós queremos saber o que os astros vão dizer a seu respeito nesta quinta-feira de Corpus Christi.
1: Ai, para!
0: Ficou com medinho, ficou?

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2: Falar em Medim, eu não sei se você já viu o vídeo daquele influencer que tinha filmado lá aquela possível aeronave, aquele OVNI, aquele objeto voador não identificado, enfim. Diz que ele tá recebendo ameaças agora, velho. Até então era lá um sítio tranquilo. Eu vi o vídeo dele chorando, que ele não tem mais sossego, não tem mais paz. Ele morava sozinho e agora, inclusive, ele pediu para que os pais viessem morar junto com ele ali no sítio, porque não para de gente lá para aquele lado agora. Ele fala de carro preto, com vidro preto, a galera ameaçando. Eu não entendi muito bem as palavras dele nesse sentido de ameaça, não, mas enfim, a vida do cara virou um inferno. Se era joinha, sucesso ou seguidores que ele queria, conseguiu.
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2: E você já viu algum objeto não identificado? Não. Outro dia eu vi. Só que identifiquei o objeto depois que ele bateu na minha cabeça. Eu tirei a mulher do sério. Ela tava com um vaso na mão e me jogou. Eu só fui ver depois que pegou na minha cabeça e caiu no chão e quebrou tudo. Aí eu notei que era um vaso. Sabe o que eu falei pra ela? Vai, bobona, perdeu o vaso.
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2: De volta um gordo ruliço, mais ou menos no serviço, um gordo não identificado, pronto.
9: Você tá mentindo.
2: Não tô não.
9: Você tá mentindo que eu sei.
2: É um gordinho não identificado. Só

especial, perto do coração, moda boa, hein? Às 5 horas e 25 minutos, ouvimos ainda Casa de Madeira, com um poeta mais trovadora, que eu tô lendo uma matéria interessante aqui sobre cadeiras. Tivemos ainda Caçula Marinheiro, Martírio de Dor, e A Noite Triste, com Solevante mais o Soleni. Mas nós esperamos demais da conta que você não tenha tido uma noite triste, né, bebê? 999-86-1023, esse é o Zapinho, continua aqui à sua inteira disposição. Minha amiga Nilza, ela diz o seguinte: bom dia aos loucos da madrugada, feriado? Onde? Cadê? Ô Nilza, São Joaquim da Barra, bom dia, minha querida, obrigado pelo carinho. E ó, ela é melhor, hein? Ela é de peixes. Os melhores são, viu, minha querida? Forte abraço, uma ótima quinta-feira. Bom trabalho pra você. Vai o dia todo ou não? Ou até a hora do almoço? Meio e

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4: Programação A Caminho do Sol desta quinta-feira. Feriadinho aí para alguns, para muitos, para outros nem tanto, enfim. Corpus Christi. Eu dando uma atualizada aqui na temperatura, 14 graus agora no alto da Vila Cruzeiro. Porque eu quero dizer a você o seguinte: dar um bom dia especial para o nosso amigo Vanderlei de Sertãozinho, que está em Alagoas. Muita chuva por lá, mas daqui meia hora o sol estrala, segundo ele. Valeu, meu bom! Um forte abraço para você. E eu achei interessante ele me mandar que em Alagoas agora está chovendo, mas já já teremos um sol escaldante por lá. Porque aqui, ó, o feriadão de Corpus Christi deve ser de tempo firme em boa parte do Brasil. De acordo com o Climatempo, apenas algumas áreas do norte e do nordeste têm risco de chuva forte agora nos próximos dias. As regiões sul e sudeste, nós aí, devem ter clima típico de outono, com manhãs mais frias, tempo firme e com as temperaturas subindo gradualmente ao longo do dia, mas máximas amenas também. Para nós aqui no sudeste, os quatro dias serão de sol em quase toda a nossa região. As temperaturas devem ficar amenas e até frias durante noite e início da manhã também. As tardes devem ser quentes no interior de São Paulo. Tá ouvindo? É isso. E chuva? Nem a pau juvenal. Ou como vovó dizia numa época de outrora, nem pra remédio beber. Então é isso, esse frio seco, né? Estranho. Agora de manhãzinha, início da noite, madrugada. Durval e o Davi, bom dia!

amoroso e o Amaraê. Mulher de calendário, atiradora de elite, Duduca mais Dalvan. E seu retrato com Durval mais o Davi. E o nosso amigo Vanderlei de Sertãozinho, que está nas Alagoas. Compositor agora, tá se arriscando lá. Eita, Lelê, me mandou aqui. Tá concorrendo, inclusive, né, meu amigo? Como não? O nome da canção que ele tá concorrendo, ele é Casa Sem Chave, É Teu Abraço. E eu gostei muito, você quer ver? Vou colocar um trechinho aqui, ó.

0: moda boa.
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0: Tá aí, composição do nosso amigo ouvinte Vanderlei de Sertãozinho, que está em Alagoas, olha lá.
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0: Valeu, meu bom, gostei da canção, hein? Gostei da canção. Boa sorte pra você, que Deus ilumine e abençoe esse seu dom. É um dom, hein? 15 minutos para as 6, intervalinho? No minuto só? Então tá, vou lá. Vou andar 18 quilômetros agora pra pegar um café e já tô de volta. Aguenta aí, fazer uma caminhadazinha. Tá bom.
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E a Alcione, ah, bebê, a Alcione ficou brava, hein? Ah, não, ó, eu concordo com ela. Você acha que uma mulher, o calibre da Alcione... Você quer ver? Vou botar o áudio que ela mandou aqui nas redes sociais, que ela tá divulgando, hein, a respeito do hino nacional, rapaz.

0: capacidade profissional também desses artistas, aí um pouquinho demais, né? Claro que eu acho que eles deveriam ter ensaiado, ter ponderado lá, ó, pelo amor de Deus, gente, como é que tá o som disso daí? Que a gente sabe que o negócio aqui é meio complicado, sonorizar, tentar sonorizar um estádio de futebol. Vamos lá, vamos passar de novo. E quando estiver indo embora, passa novamente. Aqui o áudio, ó.
1: Vem cá, gente.
0: Ó.
1: Quer dizer que vocês estão acabando comigo por causa da minha cantoria lá no Maracanã, eu e Belo.
0: Ah lá.
1: Hino Nacional. Olha, eu vou dizer a vocês, hein? Eu canto Hino Nacional desde menina no corredor da escola. Antes de entrar na sala de aula, a gente tem que cantar o Hino Nacional.
0: Tá vendo só?
1: E quero dizer pra vocês que aquilo foi uma falha técnica. A gente não estava se ouvindo. Parecia que o som dava uma volta, sei lá, e aconteceu aquilo, mas quero que vocês saibam que isso pode acontecer com qualquer pessoa, tá? Eu quero agradecer também a todas as pessoas, todos esses colegas que entendem do assunto, que foram me defender. Muito obrigada, gente. E não fiquem me arrasando por aí, tá?
0: Palavras de Alcione, eu também acredito. Sabe aquela coisa? Eu detesto Alcione, é um direito teu, mas não cabe também você apedrejar, não, porque quantos anos de carreira, me ajuda aí. Você acha que ela não ia saber cantar o Hino Nacional? Ela vem dessa geração que, você ouviu ali, eu venho dessa geração que antes de entrar na sala de aula, a gente tinha que cantar o Hino Nacional. Então, se qualquer dia desses, a gente pode simular, mais ou menos, tentar fazer aqui, né? Mais ou menos, que eu acredito que deve ter acontecido lá no estádio. Eu vou ligar pra você, nós vamos fazer uma coisa de internet que tem um retardo, tem um delay, e eu vou atrasar um pouco mais a coisa toda aqui pra você ver. Não tem como daí eu dizer, você é muito ruim, desafinado, ou não canta nada, não sabe a letra. Não, bebê, não é assim que a banda toca. Antes de jogar pedrinha, procura saber o que você está falando, procura entender o que você vai fazer.
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0: 6:10, ó, trio Parada Dura, eu ainda morro disso. O ano era 1984. E, Telelém, o que você estava fazendo lá em 1984?
5: Ai, para!
0: Ah, cuidado com a viajada aí. Às vezes o camarada para e começa assim. Cuidado aí.

reais de hoje de bobeira, mais à toa do que bolso em pijama. Se bem que eu tenho que parar com essa mania de bolso em pijama, porque ele não é à toa não, ele tem uma utilidade muito boa, o bolso do pijama. Ao invés de você colocar a perereca dentro de um copo d'água no criado mudo ao lado de sua cama, você pega a perereca e coloca ela no bolso do seu pijama. Claro que periga na madrugada você tomar aí umas dentadas, umas mordidas, que é de praxe, né? Isso é de lei. Não tem como, você tá entendendo? Mas é pra isso que serve o tal do bolso no pijama. Me ajuda aí. Ele diz ali, o problema é que as pessoas só procuram um erro pra descer a hippie. É mesmo, hein? No... principalmente o brasileiro, né? No que a gente se tornou, hein? Rapaz que entrega o gás. Camarada tem uma vida de acerto, a vida toda ele acertou. Ele comete um deslizezinho desse tamaninho, insignificante. Ele vai ser rotulado o resto da vida por esse pequeno deslize. Ai, que legal. Muito bom. Valeu, meu bom. Você pode fazer tudo certinho, olha lá. É o que ele fala ali também, mas alguém vai vasculhar até

achar um pequeno erro para tentar tirar aí seu mérito. É mais ou menos assim que a banda toca, ou bem assim que a banda toca, né, meu amigo? Agora, Carlos Eduardo Marchiori, goiano mais paranaense da melhor do Brasil, meu reino, meu recanto, agora foi, meu paraíso. É que eu tô lendo uma coisa e vendo outra ao mesmo tempo.

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1: Ai, esse povo é tudo doido ali, ó. Ô, meu amigo Rafael de Serranópolis, olha o que me mandaram aqui, ó. Que a tal nave que o influencer lá viu, deve ser a Xuxa. Como ela vai voltar agora pra fazer a despedida do último voo da nave, né? Deve ser a nave dela. Que os caras estão testando pra ver se tá funcionando direitinho. Ou eu falo pra você, cara, o brasileiro tem que ser estudado. Tem que ser estudado nos mínimos detalhes, mesmo porque se algum extraterrestre chegar, dá uma observada assim, fala o quê? Não, vambora. Vambora que nem nós damos conta desse povo aí, nós ficamos tudo doido. Nave da Xuxa foi boa, que os caras estão experimentando pra ver se deu certo. Eita, lelê! 999-86-1023, esse é o zapinho pra você que tá levantando agora, você que vai para trabalho ou não nesta quinta-feira, Corpus Christi. Deixa eu ver ali, ó, minha amiga Lúcia já enviou, né? Já falei dela. Quem mais? Minha amiga Eliette, também de Franca, saindo para trabalho. Pelo jeito, todo mundo hoje vai normal? Ué, todo mundo trabalhando? Ela é de Aquário. Valeu, Eliette. Obrigado, viu, querida, pelo carinho, pelas palavras, enfim.
2: Bom dia.
1: Ó o Dudu aí. A TT aqui. E a gatona Acula. Você não vai ficar de fora, não, né? Educadora. Olá, seja muito bem-vindo, bem-vinda você também. 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O canal é o 272. Educador FM, Batatá, em São Paulo. São 24 horas no ar, direto, tocando a melhor música para a melhor ouvinte do Brasil. E até 9 horas tem Rodolfo Mosquiá na área com a Patota toda e contando muito claro com a sua participação. Se liga aí, Chuchu, e vamos que vamos. Simbora com as velhinhas.
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1: Você sabe que agora eu comecei a ficar meio cismado e, ó, vou repensar meus conceitos. Se porventura eu avistar um objeto voador não identificado, por mais que eu registre, que eu consiga filmar, rapaz, eu vou ficar de boinha, quietinha, hein? Que a vida do maluco ali virou um inferno, pelo que eu tô vendo aqui. Nu, eu vou ficar de boinha, quietinho, não preciso provar nada pra ninguém. 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

0: 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A famosa força da Lelê, hein, ouvei.
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0: 6:06, a gente abre com João Renes e o Reni. E o amor pela metade. Bom dia, cidade.
2: Bom dia, minha família que me ama.
0: Olá, minha família que diz tanto também que me adora. 999-86-1023 é nosso zapinho. Fique à vontade.

Bom dia, meu amigo Rodolfo Monsguiar. Ou bom, gostaria de ouvir a música De Lá Pra Cá com Chico Rei Paraná e oferecer a todos os ouvintes. Educadora, pega bem, que todos tenham um feriado abençoado, meu amigo. Que assim seja. E o final de semana está chegando. Aqui é o Carlos Eduardo Marchiori. Engraçado, com Ana Castelli e com Zezé Camargo.

0: Esse daí é o Expresso Boiadeiro. Carlos César e o Cristiano, o ano era 1983. Tivemos ainda Chico Rei, o Paraná, de lá pra cá. Não, dali. Dali, gatona. Então você pega de lá pra cá. Deu pra entender, não?
1: Ai, para!
0: Carlos Eduardo Macchiori, a indicação foi dele. Inclusive saiu o áudio ali que ele falou a respeito da... Como é que fala? Da Alcione. Colocou o Zezé e a Ana Castela, não aconteceu. Pois é, questão de ensaio e a questão... Ensaio, quando a gente fala ensaio, é tudo, viu, galera? Não é só o artista decorando letra, pegando afinação, não. Ele tem que estar em conjunto ali com a banda, com o playback, enfim. É tudo que engloba ali. Se tiver dança, músico, dançarino, tá tudo dentro do ensaio. Aí você fala, ah, mas como não consegue cantar? Claro que não consegue. Provou lá. Você não pode jogar a carreira da Alcione no lixo, nem do Belo também. Faz meu tipo? Não. Mas o cara tem o mérito dele, pô. Posso ficar jogando pedras, enfim. Não ali, não nessa ocasião. 999-86-1023 é nosso zapinho pra você que está levantando agora, se ajeitando, se preparando todo ou toda para trabalho. Quem vai trabalhar nesta quinta? Peraí lá, pesquisa rápida. Quem é que vai trabalhar no feriadão aí?
2: No? Ninguém? Rapaz, quem traga o gás aí não, hein, chuchu?
0: Quem vai folgar no feriadão aí? Essa senhora pode pegar lá, o Rony falou eu. Vai trampar, Rony, ou vai feriar? Eu não entendi. Ah lá, ele tá escrevendo. 999-86-1023, ó, comunicado, vai trampar. 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
0: Segundo o nosso amigo Rony, leiteiro não tem a chance. Eita, lele. Exatamente, Rony. Não podemos ficar sem o leitinho de manhãzinha.
1: Ai, para!
0: Valeu, meu bom. Forte abraço e um bom trabalho pra você aí nesta quinta-feira. Agora eu vou falar pra você que não aguenta mais, cada vez que vem boleto, bate e-mail, você recebe ainda via papel, não? Nu, chega a tremer, vai pegar lá na caixa do correio, chega a tremer, né? Fala, ai meu Deus, agora é energia, eu tenho que abrir. E vem sempre uma bala, não vem não? Calma, não se desespere, não apavore, pra tudo se dar jeito. Vovó dizia numa época de outrora que a única coisa que não tem jeito, que não se dá jeito, é na morte. Ou pra morte, enfim. O resto a gente consegue. 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
4: Bom dia.
0: 6:21, bom dia.
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1: Gordinho não identificado à vista.
2: Ai, para!
1: Cheguei! Cheguei, Brasil! Não é assim que aquela menininha fala? Cheguei! Cheguei, Brasil! O gordinho identificado, não identificado, né? Já está de volta.
3: Você tá mentindo.
1: Não tô.
3: Você tá mentindo.
1: Não tô, não. Nosso amigo Léo. Ô, Léo, não entendi nada do que você falou. Coloca o áudio do Léo ali, Xavier.
4: O Dolfinho está muito gélido.
1: Isso sim.
4: É, hoje, esse falou assim que não é feriado nacional. Então é feriado em todos os municípios brasileiros, né? Porque todos param hoje. Bom feriado, fui.
1: Vai trampar, ó.
5: Eu não entendi.
4: Tô indo trampar, Rodolfinho.
1: Ah lá, tá vendo só? Então, rapaz, virou aquela coisa, né? Você vai ler sobre o feriado de Corpus Christi. A matéria diz o seguinte: as cidades que aderiram, blá, blá, blá, blá, blá, blá, aí é feriado, se não, é ponto facultativo. Bebê, eu não sei como é que a tua banda tá tocando, a minha tá assim, ó. Tô trampando. Olha lá do Rony, trabalhando. Ó o Léo, vai para trabalho também. Quem mais vai para trabalho aí? Ninguém. O Newton lá em Jardinópolis também já mandou. Ele vai. Flávio, bom dia, ele é de Matão, tá na escuta lá. Já toquei Irmãs Barbosa, viu, meu bom? Forte abraço pra todos aí, obrigado pelo carinho, agora tem uma dose dupla top aí. Eu não, hoje desapareceram daqui, né? O Anor, o Vanderlei, vulgo Reginaldo, cadê? Cadê o Mineirinho? Que eu preciso saber cadê o Mineirinho, se ele tá trabalhando hoje. Eu vou ligar pro Reginaldo ou pro Anor, já nós vamos ligar. 999-86-1023 é o Zapinho, que a dose dupla hoje, se o Mineirinho tiver na escuta, bebê, ele vai sentar ali no meio fio, na famosa sarjeta, e chorar e a mãe não vai ver.
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Sim, bebê, vamos falar sério, dose dupla hoje? O Ivan virou do avesso lá, tá se ajeitando para trabalho que hoje vai também, meu amigo Ivan, em Patrocínio Paulista. Como é que tá o tempo por aí? Por aqui tá friozinho, viu, rapaz? O Léo mandou lá de Franca também, pô, tá gelado. Quanto tá agora? Não, deve tá bem menos, que não é possível. Se bem que é essa hora, né, que costuma gelar, depois vai voltando. Ah, não é possível que tá só 14 graus. Então eu tô no efeito daquela vacina da gripe. Que há quem diga que um dos efeitos é esse, né? Você sente assim meio friozinho, começa a querer espirrar. Ai, ai, ai. Ó, eu vou no intervalinho rápido. Você, claro, continue mandando mensagens aqui no nosso zapinho. É o 999-86-1023. Já, já. Tem a participação do melhor ouvinte do Brasil. Tem também a indicação de Ivan. Alô, Ivan. Patrocínio Paulista. Já, já tem essa aqui, ó. Mais um...

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4: Então vamos aqui com a previsão do tempo para Batatais, toda a nossa região, segundo o site Clima Tempo. Teremos hoje, na quinta-feira, feriado aí de Corpus Christi para muita gente, para outros nem tanto. Um dia de sol com aumento de nuvens a partir da tarde, porém não chove, tá? Mínima 14, máxima 26 graus, agora aqui no alto da Vila Cruzeiro marcando isso, 14 graus, apesar da sensação tá bem menos, né? De bem menos, enfim. E aqui, ó, para dar um complemento, o feriadão de Corpus Christi deve ser de tempo firme em boa parte do país. De acordo com o Clima Tempo, apenas algumas áreas do norte e do nordeste têm risco de chuva forte agora nos próximos dias. As regiões sul, ó nós aí, ó, sudeste, devem ter clima típico de outono, com manhãs mais frias, é o que tá acontecendo, tempo firme e com as temperaturas subindo gradualmente ao longo do dia, nas máximas amenas também, né? Para nós, os quatro dias serão de sol em quase toda a região. As temperaturas devem ficar amenas e até frias durante noite e início da manhã. As tardes devem ser quentes para nós aqui no interior de São Paulo. E chuva, bebê, nem para remédio, como dizia a vovó.
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4: Você acha que o destino foi cruel e traiçoeiro? 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
8: Ai, tá

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0: Léo, vai trabalhar hoje, bebê?
1: Claro que não.
0: Eita, Lelê, que mordomia que você tá, hein? Então pega o teu zapinho aí e já vai enviando pra nós aqui, ó. 999-86-1023, o seu signo. Claro que a gente quer saber o que os astros têm a dizer a seu respeito. Minha amiga Dulce, ela é de aquário, já enviou saindo para trabalho. A Dulce vai. Assim como a nossa amiga Josélia, também lá de Patrocínio Paulista. Josélia, ela é de Capricórnio e tem um conterrâneo seu aí, o Ivan, que tá querendo e vai ouvir esta maravilhosa canção, ó. 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

Não é brinquedo, não. Maria do Rosário, ela tá dando um bom dia pra todo mundo aqui. Ela é de Franca, tá lá nos ouvindo e tá com frio hoje também, Maria do Rosário. Há quem diga que o frio é psicológico. Entendeu? Entendeu, né? Então eu digo a você, não ando bem psicologicamente, Xuxu. Ó, já fechei a porta do estúdio. Eu continuo com frio aqui dentro. Rapaz, tá brinquedo não? Tô achando que é o efeito da... que eu tomei a vacina? E eu perguntei pra moça, falei, vai ter algum colateral, não, algum efeitinho? Ela falou, ó, em mim deu espirro, ela espirrou bastante. Tosse, se eu não me engano, deu nela também. Falei, nu. Ai, que doideira. Zé Antônio, meu amigo, forte abraço, obrigado pelo carinho, boa quinta-feira. Ô Zé, não vai hoje, né? Não vai hoje, só que amanhã volta. É, aí é que eu acho complicado, viu Zé? Ou para de uma vez ou não para nunca, não é? Você dá uma parada no meio da semana, assim, é meio esquisito. Aí você volta a trabalhar amanhã, não volta com aquele ânimo, com aquele pique, né? Principalmente numa cestinha. Só que, ih, bebê, amanhã é dia de pagode. Amanhã vai rolar o pagode, não vai? Claro que sim. Vamos não, bebê, vai. Nós estamos trabalhando. Pra nós é dia útil. Né, Zé? Pro Zé, não sei. Hoje ele não vai, ele só volta amanhã. A sua indicação aí, meu amigo. Tchau, Carreiro mais pardinho. Moda boa.

Negrinho Parafuso. Deixa eu beber um gole d'água aqui, senão eu vou tossir e espirrar ao mesmo tempo. Será que é reação da vacina? Eita, lelê, só que me faltava, hein? Eu pegar um troço agora aqui. Não, brinca não. 999861023 é nosso zapinho para você que está levantando agora, você que se prepara para trabalho. Já falamos de Josélia Tereza da Praia, Tereza, não é Terezinha. Então fala Tereza. Ô Tereza. Capricórnio está anotado, ela quer saber o que os astros dirão a respeito dela hoje. Minha amiga Rita, bom dia, querida. De Sagitário, não vai para trabalho, que aliás, adivinha o que Rita está fazendo? Vai ganhar um cigarrinho de chocolate, você que adivinhar. Um dadinho de caramelo. Uma bala soft de limão. Limpando casa, bebê. Ô, Rita, aí não. Sua moda.

Rio Negro mais Solimões, na melhor do Brasil. O ano era 1998. Regravando ali, Cuitelinho. Alô, Elaine. Frio demais. Eu também notei, viu, Elaine? Eu saí agora pra pegar um café na canção de Rio Negro e Solimões. A gente, quem conhece aqui a emissora, sabe o que eu tô dizendo. A gente anda mais ou menos do estúdio até a cozinha, 18 quilômetros. Menina, quando eu saí do estúdio, sabe aquela sensação de que alguém abriu o freezer e deixou a porta aberta? Falei, ué, mas que isso? Eu devia ter trazido a minha breja. Pai dando uma refrescada aqui nesse ambiente, que tá gostosinho, mãe da conta. Mas você tem razão, viu, querida? Obrigada pelo carinho. Ela também é de Sagitário e tá friozinho, sim. E o vento que vai cair, o vento corta, né? É uma navalha. Você tá de brincadeira comigo? Deixa eu te falar agora. 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
0: 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A Caminho do Sol fica por aqui. As velhinhas agora, aquela descansada básica. Vem aí o bom dia. Juliano César com Minha História, pra gente findar 6 para as 7.

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0: chegou o disco voador.
1: Eu lembro daquele episódio do Chaves. Que doideira. Ai, que legal pra você que acredita. E você acredita em gordinho voador? Não, né? A não ser que o gordinho cair de cima de uma escada se estabaquear no chão. Aí sim você vai acreditar. É um gordinho, eu diria, não voador, né? Ou o motor ali enguiço deu problemas. Vamos lá, tá todo mundo aí?
2: Bom dia, minha família que me ama.
1: Olá, minha família que diz tanto também que me adora. Cadê Dudu? Cadê Gatona? Cadê Tetê? Eita, Lelê, tá todo mundo comigo por aqui. Só está faltando você, você não vai ficar de fora não, né?
3: Claro que não.
1: Ai, ai, ai, hein? Feriado, mas ó, tá todo mundo trampando pelo visto aqui, você quer ver? Coloca o áudio da Cida ali que eu vou colocar depois a música dela de Zezé de Camargo. Ó, oh, vai, velho.
4: Oi, Rodolfo, bom dia, tudo bem?
1: Eu tô.
4: Rodolfo, tô igualzinho a Rita, tô também limpando casa.
1: Ah, levantei
4: 4:30. Não fui trabalhar, mas tô aqui, né, no bar quente aqui na minha casa.
1: Eita.
4: É frio? Você acredita que eu já tirei a blusa? Eu já tô com calor. Mas lá fora realmente tá gelado, viu?
1: No.
4: Dentro de casa tá quentinho, ainda mais movimentando, né? Aí a gente sente calor. Toca pra mim, Zezé de Camargo, Luciano. Olhos de Lua, né? Um abração, fica com Deus, bom feriado aí pra você.
1: Olhos de Lua de 1993. Ô, minha amiga Cida, lá em Franca, ó, vai estar nesse bloco agora, logo na abertura aqui do Bom Dia. Fechou? Então vamos lá.
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1: Rádio 1 Milhão, seja muito bem-vindo, bem-vinda você também. 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Educador FM, Batatá, em São Paulo, são 24 horas no ar, direto tocando a melhor música para o A Melhor Ouvinte do Brasil. E até 9 horas com a patota toda, tem Rodolfo Mosquiar na área, contando muito claro com você. Você também, viu, meu bom? É. Ah, tem você também aí, ó.

0: quinta-feira. Feriado para alguns, para outros, nem tanto, hein? Você tá ouvindo a galera aí, ó. Aquele que conseguiu férias, aquele que conseguiu essa mordomia de dar essa emendada aí, bebê, já picou a mula, como dizia vovó numa época de outrora.
1: Sim.
0: Já passou sebo nas canelas, como se dizia lá nos anos 70 e 80, não é? Se você tem um pouquinho mais de 19 anos, você tá entendendo o que eu tô dizendo. Já partiu, não está mais entre nós, por aqui, na cidade. Ou foi para rancho, ou foi descer a serra, foi para litoral, para algum canto. BC? Será? Ui, lá é caro, hein? Nu, aí não dá não. Mas enfim, nós estamos aqui, firmes, fortes, belíssimos e cheirosos.
2: Você tá mentindo.
0: Que é isso?
2: Você tá mentindo que eu sei.
0: Contando muito claro com a sua participação, se liga aí. Quinta-feira, 4 de junho de 2026, JL Tintas Automotivas está chegando.
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Eu não vou voar não, tá muito frio. Aí você fala assim, pô, mas você vai voar do quê? De 14 biscas? Você é doido? Vem tudo fechado. Ah, sei lá, se os caras vão querer me colocar na asa do avião, cara. E tá muito gelado. Tá muito gelado aqui embaixo, você imagina lá em cima como deve estar. Fala, Renato, São Tomás de Aquino, bom dia e um forte abraço ao Antônio também. E uma propaganda gratuita, hein? Em São Tomás de Aquino, quando você precisar de um antenista, procure Antônio. Ele resolverá o seu problema. Palmas para Antônio! Antônio! Foi ele que fez aquela gambiarra ontem que o Renato me mandou aqui pra escutar a gente lá. Ô Cida,

por lá, hein? Esquenta mesmo, né, Cida? Eu tô fora, hein? Eu, quando digo que o frio é psicológico, as pessoas dizem, Rodolfinho, então eu não ando muito bem psicologicamente, não, hein? Valeu, querida, forte abraço. Mais uma vez, o Nilton, lá em Jardinópolis, falou assim, rapaz, que entrega o gás, um monte de gente trampando hoje, hein? E tem, vira aquele angu de caroço nesses feriados, assim, quando caem numa quinta, numa terça-feira. O duro é quando cai na quarta-feira, aí não tem como emendar, bebê, aí não tem jeito. Mas hoje, aquele ou aquela que ouviu mamãe, quando mamãe dizia, estuda, não está aqui entre nós, não está. Foi viajar, foi descer a serra, está para algum canto, rancho, sei lá onde, hein? Então, 999-86-1023 é nosso zapinho, fique à vontade, você que tá levantando agora, se ajeitando, se preparando para trabalho ou não. Daqui a pouquinho, a gente começa com os primeiros signos, hein? Aí sim, vamos saber o que os astros vão dizer a seu respeito nesta quinta-feira, feriado ou não aí pra você. Eu não sei como é que você tá tocando sua banda. Seguinte, dois pontos. 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Eu vou. E na volta, tem Zap Hits. Você vai participar, você vai, né?

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1: Educadora, 7h18 para você que vai para trabalho, tá? Para você que não vai, esquece hora, bebê.
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1: Não é? Que nem quando tira férias. Quando tira férias, o camarada desliga, tira a bateria do relógio para não funcionar mais. Cê tá doido? Fala, meu amigo Decimar, hein? Tamo junto, não faz isso não. Ô Decimar, a minha batata já tá incinerando aqui na emissora, você faz um troço desse aí, bebê. Ouve aí, ó.
3: Bom dia, Rodolfinho. Beleza? Chique no último, né?
1: Estamos aí.
3: Manda um modão pra nós aqui, tamo dia. Toca a flautinha pra nós, eu gostei dela.
1: Ele quer que eu toque a flauta. Não, calma. É que ontem eu coloquei um trechinho que eu tô fazendo aula de flauta. É flauta doce que chama, você tá entendendo? Aí eu gravei um pedacinho do Titanic, eu tocando ali a música do Titanic, e coloquei um trechinho só pra galera saber, né, como é que eu tô indo bem, ver, né, como é que eu tô indo bem ali nas aulas de flauta e coisa e tal. E ele quer que eu toque um pouquinho mais. Eu vou fazer um show, hein, Tamuji, hein?
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1: Nós também, bebê, aqui, ó. Vem cá que eu vou mandar um beijinho pra tu. Beijinho gostoso. Cida em Franca. A Edna falou que não vai levantar cedo pra limpar a casa com esse frio, não. Nem onde vai passar o padre, Edna, aquele paninho. Judiação, coitado do padre. Tira pelo menos a casca de banana que você jogou aí no chão. Senão o padre vai escorregar, coitado. Alô, Silmara. Então, menina, eu também notei, viu? A Silmara tá reclamando. Tá frio demais hoje, Rodolfinho. Por incrível que pareça, hoje, deixa eu ver aqui, deixa eu dar uma atualizada. 14 graus. Só que a sensação hoje, eu tô muito ruim, tô no efeito da vacina, que eu tomei vacina de gripe agora segunda-feira. A moça falou que poderia me dar um efeito colateral. Falei, nu. Vou virar um jacaré, uma lagartixa, uma brebuleta. Eu tô numa tremedeira hoje que, rapaz, que entrega o gás, eu tô com frio. Então tem que concordar ali com a nossa amiga Silmara, que é de Virgem. Valeu, querida, obrigado pelo carinho, tá se preparando para trabalho. Vamos deixar de conversa fiada e vamos direto ao que interessa. Deixa eu abrir aqui, no ar. Primeira edição do Zap Hits com a conveniência 14 de março. Fechou? Pega o teu zapinho aí e vem cá me ajudar.
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3: Exatamente, é o seu hit, é a sua favorita, claro, aquela que você vai gostar mais, né? No ar, a primeira edição hoje, trazendo aqui as opções. Primeirinha, Guilherme Benuto, filho da mãe. A segunda, cabelo loiro. Eu lembro do Vai Lá em Casa Passear. Ah, não vai não, tá muito frio, não vou abrir porta pra ninguém hoje não. Filho do Mijeca, qual que você gosta mais? A primeira, filho da mãe? Ou a segunda, cabelo loiro? Agora, literalmente, esse poder aí de decisão está em suas mãos. Então, vote. Fique à vontade pra isso. É o 999861023. Vai lá, bebê.
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3: Essa daqui é a primeira, ó.
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0: primeira opção da primeira edição do Zap Hits com conveniência 14 de março é o filho da mãe. A segunda é o cabelo loiro. Vai lá em casa dar uma passeada, mas depois que quenta. Filho do Mijeca.
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0: Essa aqui, ó.
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bom, tá bom. 7h24. Fido Mijeca, cabelo loiro, segunda opção. A primeira, Guilherme Benuto com o filho da mãe. No ar, a primeira edição do Zap Hits com a conveniência 14 de março. Enquanto você vai escolhendo aí a sua favorita, ou filho da mãe, que é a primeira, ou cabelo loiro, que é a segunda, nós vamos ouvindo aqui a intermediária. Lembra dessa, né? O ano era 1990, bebê. Lelê, Leandro mais Leonardo e o cheiro da maçã. Bom, hein?

0: Levantando agora, indo para trabalho ou não. Bom dia, boa quinta-feira, bom feriado. 7:28, o ano era 1990. Lelê, Leandro, Leonardo, intermediária, o cheiro da maçã. Já sentiu o cheirinho, não, da maçã? Ó, bom, hein? O cheiro da maçã. Né, gatona? Eu já vi. Calma, não apavora. Gatona, hoje está um tanto quanto apavorada. Ó! Intermediária da primeira edição do Zap Hits com a conveniência 14 de março que trouxe aqui as opções. A primeira, Guilherme Benuto, filho da mãe. A segunda, cabelo loiro, filho do Mijeca. É isso. E a campeã chegou. Por quê? Por quê, Rodolfinho? Ah, bebê, aí é fácil, hein? Essa eu sei e vou responder de costas. Porque o melhor ouvinte do Brasil, a melhor ouvinte do Brasil, votou.
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Não precisa pressa não, estamos aí. Você, tá de você não tá de folga hoje? Feriadão, bebê, pressa pra quê? Fica à vontade, vai lá. Abre lá os contactos. Contactus imediactus. Eu fico lembrando aquele rapaz lá que viu o disco voador. Ele viu um OVNI. Nós vimos um OGNI. Gordinho não identificado. Objeto gordinho não identificado. Somos nós. Ele viu o OVNI. Aqui tem um OGNI. É um objeto gordinho não identificado. Vamos lá, já. Pegou? 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
1: Quando a seleção brasileira vai para uma Copa do Mundo, alguns clubes acabam virando verdadeiras fábricas de jogadores para o Mundial. E o time que mais cedeu atletas para o Brasil na história das Copas é o Botafogo. O Glorioso já teve 47 jogadores convocados para as Copas do Mundo, com nomes históricos como Garrincha, Nilton Santos, Didi, Jairzinho e Bebeto. Logo atrás aparece o São Paulo com 46 convocados, seguido por Flamengo e Vasco com 35 cada. O Santos também tem forte presença nessa história, muito por conta de Pelé, que disputou 4 Copas e conquistou 3 títulos. O Palmeiras, o Fluminense e o Corinthians completam a lista dos clubes brasileiros que mais enviaram jogadores para a seleção em mundiais. E entre os times internacionais, o Real Madrid é o grande destaque. O clube espanhol já cedeu 13 jogadores para o Brasil em Copas, com nomes como Ronaldo, Roberto Carlos, Kaká, Marcelo, Casemiro e Vini Júnior. A história mostra como os clubes brasileiros tiveram papel fundamental na construção das grandes gerações da seleção ao longo das Copas do Mundo.
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0: assim, ó, só pra saber. Num dia como hoje, feriadinho, coisa e tal, você não tem que trabalhar. Que hora que você costuma levantar? Que hora que você costuma acordar? Rapaz, eu não consigo mais acordar. O sol não me pega na cama, nunca mais me pegou na cama. Faz 30 anos já.
1: Ai, para!
0: É, bebê, não pega não. Ai, que horror. E você? Quando você não vai.

0: Mas ele oscila. Olha lá, você tá vendo? Ela não sente frio, aí sim.
1: Ô, Rodolfo, eu sou faxineiro, eu trabalho em casa de família, então assim, eu não posso ter medo frio. E você sabe que a gente acostuma? Eu chego no trabalho de manhã, já vou mexer com água, e logo eu já arranco a blusa de frio, sabe? Trabalho de bermuda, coloco chinelo, porque eu não consigo trabalhar capotada.
0: Tá vendo?
1: E você sabe que, graças a Deus, quase que nem resfriado, eu pego, graças a Deus.
0: Que bom.
1: Então é assim, sabe? A gente começa a trabalhar e logo esquenta. Aí o frio passa.
0: Ah lá, tá vendo? Palma!

0: Melhor FM, como sempre, pegando muito bem, 18 minutos para as 8. Bom dia, boa quinta.
1: Ó. 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
0: Lembra dessa, não?

0: Faltando 15 minutos para as 8. Saudade no Bom Dia. Tivemos ainda Nega Véia, João Neto, Frederico com Eduardo Costa e Eu Mereci, João Bosco mais Vinícius. Alô Silvana, bom dia, gostei, hein? Ela manda assim, ó, bom dia. Que o Corpus Christi renove sua fé no Senhor e na Santa Eucaristia. Tenha uma quinta-feira abençoada. Valeu, minha amiga, querida. Silvana, Rodolfo, será que vem coisa boa hoje para os escorpianos? No, então, sei lá, hein, Silvana. Ontem foi meio esquisito, não foi não? Ontem eu não gostei não. Aliás, eu detestei. É, ontem se eu tivesse o poder de parar tudo, fechar a lojinha e ir embora, eu faria, bebê. Fecharia mais cedo pra ver o jogo do Brasil, né? Aí daqui a pouco então a gente vai saber, deixa eu ver, escorpião ela é, né? Finalzinho ali, ó, bem lá no finzinho, o último da coisa, sua ousadia e criatividade rolam soltas a dois. Oi, esse é o finzinho. Só que a gente não sabe se vai dar uma madeirada lá no alto, né? Aguenta aí, daqui a pouquinho a gente começa. Beleza? 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A gente se perde, né? Em meio a esses feriados atrapalhados aí, do qual nós não ficamos em casa. Então tá, é isso. Daqui a pouquinho, os primeiros signos para que você comece bem sua quinta-feira. Agora a gente vai dar uma saidinha de Corolla e Preto ainda, ó.
1: Já teve um desse já? Já passou por isso?
2: Oi, grupo.

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5: Meninos e meninas,
6: bom dia.
5: O que é que você estava fazendo em 1994? 94 foi o ano da morte de Ayrton Senna, jamais esquecerei. Eu estava assistindo aquela corrida, aliás, quem não, né? Hã? Em 94? Em 1994, essa banda aqui, ó, fazia um tremendo sucesso também com essa canção.

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1: Madalena, Madalena.
2: Tem café?
1: Café gelado, bebê. Se você tiver afim, vamos lá, bebeloelo.
2: Eu quero, Rodolfinho.
1: Se bem que gelado, só chá, né? Café ninguém merece. O banho agora pela manhã também, um banhozinho gelado? Menino, cai como uma luva.
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1: Muito, muito bem. Ó, eu tô mandando uns áudios aqui meio que proibidos pra galera que tá participando. E as respostas são as melhores. Quando eu digo que é o melhor ouvinte, a melhor ouvinte do Brasil, a galera fala, Rodolfo, você tá exagerando. Eu falo, não, não tô não.
7: Brasil.
1: Não tô não. Podemos beber? E se eu não quiser? E se literalmente agora eu deixar tudo assim, ó? Que vai rolar? Tá tudo trancado lá fora? Eu quero ver quem é que vai entrar. Não vem. Ah, lagador, tem chave? Não, não tem não. Eu coloquei uma tramela na porta. Se você não sabe o que é tramela, dá um Google aí, você vai entender. Ninguém vai entrar mais. Eu vou tirar a rádio do ar agora. Quero nem saber, vambora. Nano, chega! Chega! Para de gastar energia, hoje é feriado. Tá bom, a cara que... Olha a cara que a gatona me olha. Calma, não se desespere, bebê. Não se desespere, bebê. Para que isso dói. Não, eu já vou. Vamos lá, então. Você tá prontinho? Eu não tô, não.
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1: Ih, rapaz, e aqui, ó, nós queremos saber. Fica com graça lá, não tem nada pronto aqui, ó. Vai lá, tá chegando o que aí, bebê?
8: Áries. 21 de março a 20 de abril.
1: Hoje nós temos aqui a Célia, a Regina em Franca e a Ivani. A Ivani falou, Rodolfo, que frio é esse em pleno feriado, pelo amor de Deus. E hoje eu também, ó, sou obrigado a concordar, viu, Ivani? Que eu tô sentindo um frio danado aqui. Eu tô dando uns pulinhos pra ver se eu quento. Devagarinho.
10: Ai, para!
1: Vamos lá, meninas. Pode também fazer uma nova e interessante amizade nesta quinta-feira, tá? Aqui, ó. À noite, a energia se intensifica, trazendo uma conexão profunda, mudanças e até revelações importantes. Oh, meu Deus do céu. O que será? Só cautela, cuidado aí com o desejo de controlar as situações. Deu pra entender? Você não vai querer que a banda toca sempre do teu jeito, né, bebê? Ai, ai, ai, me ajuda aí. No amor, rolezinho, bate-papo, trocar uma ideia, podem abrir portas para um flerte. Ó, nesse friozinho, hein? Aí você mete um cardão no peito, uma sopa, nu, acabou demais. Romance pode nascer de uma amizade também agora. Se já encontrou o seu amor, o clima promete ser de diálogo e cumplicidade. Violeta é a sua cor pra hoje. Capricha aí, bebê. E boa sorte, hein?
8: Ouro. De 21 de abril a 20 de maio.
1: Vamos a Brodowski, lá está nossa amiga Maria José e a Carmen também. Meninas, os astros favorecem ideias criativas e decisões importantes. Pode ser o momento de se abrir para o novo. Fazer uma mudança e assumir o controle também da sua carreira. Eu espero que você tenha entendido.
11: Eu não entendi o que ele falou.
1: Nem eu. Energia perfeita para inovações rentáveis. O amor ganha um tom mais sério e voltado para o futuro, podendo te levar a avaliar se você e o amor estão na mesma sintonia. Isso aí está me cheirando. Exatamente. Bolo de casamento. Docinho de casamento. Chuva de arroz quando você estiver saindo. Eita, lelê, hein? Se solteira ou solteiro, sinal de paixão por alguém aí do seu meio profissional, ó. Dá uma olhada aí ao seu redor. De repente, a metade da sua laranja está ao seu lado e você ainda não notou. E a sua cor para hoje é o branco.
8: Gêmeos. 21 de maio a 20 de junho.
1: Minha amiga Rosa, Fabiana, Dayana em Serrana. A Dayana me mandou uma foto. Deixa pra lá, Dayana. Não vou comentar, não. Prometi a você. Não, não vou, não. Só pra você assustar. Seguinte, meninas. Tudo indica que vai

0: compartilhem ideias e sonhos parecidos aí com os seus. Momento perfeito, hein? Perfeito para trocar ideias inspiradoras. Ó, que bonito. Hã? Na prática, aqui na tese, é uma beleza. Não precisa ver na prática como é que a banda vai tocar. Pode ter um desejo irresistível por aventura e novidade também hoje. O dia começa e favorece o planejamento para uma viagem. Se tiver de férias, não, né? Se tiver zoando o feriadinho aí, ó. Oh, demorou. Pode rolar atração por alguém também de outra cidade. E tudo indica que um papo estimulante vai te pegar nu. Já com o seu amor, bom pra quebrar a rotina e apostar em novidades. Você que é casado? Tipo assim, uma sopinha, um cobertor xadrez das perninhas vendo TV, um cardão. Nu. E a sua cor para hoje é o prata, tá? Então, ó, coloca prata aí, vai ficar parecendo um astronauta, mas... Disco voadores estão rondando o país, quem sabe, né? Você vai ser abduzido, coisitão. Ai, que doideira! Dito isso, bebê, podemos? Não, quero saber o seguinte, cadê todo mundo?
1: Bom dia!
0: Tetê! Ô, nervosinha, você tá muito bravinha hoje, hein? Não vou deixar você subir no telhado mais. A gatona hoje tá agressiva, que é uma coisa. Precisa ver, rapaz, tá todo mundo aqui. Só está faltando você, querido ouvinte. Você não vai ficar de fora não, né?
2: Claro que não.
0: Então tá bom.
3: Bom dia, minha família que me ama.
0: Olá, minha família que diz tanto que me adora. Educadora. Seja muito bem-vindo, bem-vinda. 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Educador FM, Batatá, em São Paulo, são 24 horas no ar, direto tocando a melhor música para a melhor ouvinte do Brasil. E até 9 horas tem um OGNI, um objeto gordinho não identificado lhe comunicando. Só que não voa também não, hein? Tá com motor enguiçado.

0: mesmo por aqui, ó.
1: Mande o seu zap pra gente.
0: Vai lá.
2: 99986-1023.
0: Junte seus bons. Seja mais um membro aqui de nossa paróquia. Pega bem, muito bem, 8 horas em ponto lá na capital federal.
1: Brasil!
0: E nesta música, a banda utiliza a figura do cowboy espacial como símbolo de liberdade e expansão da consciência. A música mistura referências ao uso de cannabis e telelê, mostrando aí uma abordagem descontraída, mas que gerou controvérsia e até censura em videoclipes devido ao tema polêmico tratado de forma sutil e bem-humorada. A letra transmite um clima de celebração e bem-estar, sugerindo momentos de plenitude ao lado de amigos e sem inibições. O Space Cowboy representa alguém que viaja por zonas de boas vibrações interplanetárias, olha lá. Uma metáfora para experiências psicodélicas e para a busca de conexões mais profundas consigo mesmo e com outras personas. O tom leve e positivo, junto ao groove marcante do Ace de Jazz e Funk, faz de Space Cowboy um convite para relaxar, curtir o momento e explorar novas perspectivas, seja pela música, pela amizade ou por estados alterados de consciência. Eles se formaram em 1992. Tô falando pra você dos britânicos da banda Jamiroquai com Space Cowboy, de 1992.

0: Sonzeira, hein, velho? Você tá de brincadeira comigo, hein? Luca! My name is Luca, lembrei. Tô nem aí. Fala assim, hoje é feriado, bebê. Tô nem aí. Não vem falar dos seus problemas que eu não quero ouvir. Aliás, virou um clichê, né? A pessoa chega pra você e fala assim, ô, oh, e aí, como é que você tá? Você vira pra ele e fala assim, você tem uns 40, 50 minutos aí, não? Vou te contar como é que eu tô, bebê. A situação tá tão boa que antigamente eu chorava cortando cebola. Hoje quem chora é a cebola. Você vê como é que tá a vibe, né? Luca, tô nem aí, Space Cowboy com Jamiroquai, 1994 foi o ano, abrindo o Bom Dia Educadora desta quinta-feira. Feriadinho aí de Corpus Christi hoje, 4 de junho de 2026. Eu vou no intervalinho rápido, quanto tempo? No minuto só? Rapaz que entrega o gás, não vai dar nem tempo de fazer xixi? Aí lascou, bebê.
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0: Educadora, 8 horas, 10 minutos no céu da pátria nesse instante.
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0: Já nós vamos cantar o hino nacional, hein?
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0: E sem mastigar aquele ping-pong dos anos 80. Não vem não, hein? Chupando chicletinho? Nem a pau, Juvenal. Senão você vai ficar de castigo de fronte o quadro negro. Quem nunca ficou? Eu ficava direto, chuchu. Bom, vambora.
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0: E quem tá querendo saber? A nossa amiga Sebastiana de Patrocínio Paulista. Rapaz que entrega o gás, ela me mandou mensagem de madrugadinha e falou, Rodolfo, que frio é esse? Então, eu tive também, viu, menina? A sensação de hoje tava terrível. E apesar de 14 graus, fez isso a semana toda e não tava tanto frio assim. Aí, segundo meu amigo entendido Reginaldo, que tem um parentesco com São Pedro, ele disse o seguinte, que é por conta do vento. Agora tá marcando 16 graus aqui no alto da Vila Cruzeiro. Mas enfim, Sebastiana, valeu, viu, querida? Obrigado pelo carinho, por aceitar aí entrar nessa brincadeira para conosco. Não só você, como Renata também, que são de...
8: Câncer.
9: 21 de junho a 21 de julho.
0: Mudanças estão previstas. Mas fica tranquila, tranquilo, pois os astros prometem trazer uma oportunidade de negócio boa ou ganhos inesperados. Ou aí é bom, hein? Quando vem do nada assim, pessoa, mandar um piquezinho pra você aí de uns 4, 5 contos. Ih, rapaz, todo mundo feliz, ó. Você também pode se inspirar a buscar novas ambições ou um novo jeito de lidar aí com recursos compartilhados. Eu queria entender o que seria um recurso compartilhado, lidar com recursos compartilhados. Queria saber o que é isso aí, eu não entendo, você acredita? Com os astros despertando desejos e incitando descobertas, ó, você pode mudar a maneira de se envolver e experimentar também novas emoções. Que é isso? Mas os astros também pedem menos desapego, tá? Se é que você tá conseguindo me entender, Sebastiana, Renata, é isso. A cor de vocês para hoje é lilás.
9: Leão, 22 de julho a 22 de agosto.
0: Neuza, Ivone, Débora de Franca e a Cleide também. A maioria aqui, ó. Todo mundo trabalhando hoje, tá? A maioria. Sua vida social promete boas surpresas. Nova amizade pode surgir onde menos espera. Isso é bom, hein? Isso aí é muito bom. Se depender dos astros, uma conversa leve, uma prosa boa, sincera e cheia de afinidades com uma pessoa do seu currículo social tem tudo para virar uma parceria para lá de positiva. Já à noite, a conjunção aí com os astros intensificam o entusiasmo e a paixão, mas também o desejo de querer tudo do seu jeito diferente. Rosa é a sua cor pra hoje, você de leão, capricha aí.
9: Virgem, de 23 de agosto a 22 de setembro.
0: Minha amiga Solange Maria do Carmo Silmara, hoje você pode ter soluções engenhosas, ó. Não é que nem a antena do Antônio. Ah, não vai ser não. Igual a do Antônio, só a dele. Então, hoje você pode ter soluções engenhosas para desenrolar dívidas e receber uma grana inesperada também. Bom dia para fazer ajustes na rotina e apostar aí em novos tratamentos. Evite distrações e exageros, pois isso pode afetar aí o seu sono e aumentar também a pressão. Deu para entender? Porque eu não entendi nada. Então, um amor pode surgir entre um compromisso e outro, inclusive um coleguinha do trabalho, olha lá. Contando com muita inspiração, sua noite promete ser bem favorável hoje. Tô falando, sopinha, bebê, série na TV e aquele cobertor xadrez nas perninhas. Azul é sua cor pra hoje, você de virgem.
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0: Mumuzinho, na programação da melhor do Brasil, às 8 horas e 15 minutos, fechadão pro amor, ó.
12: Fechado com amor.

0: gosta muito de ser chamado de Natanzinho, bebê pra esquecer, fechadão pro amor, Mumuzinho. Você conseguiu captar que canção que é essa aí que o Natan fez, não? Conseguiu? Lembrou? Essa aqui, ó. Ó, presta atenção.
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0: Eu lembro do Gypsy Kings.
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0: Avança, lagartona. Não. Foi no Volare. Aê! Oh, essa é boa, hein? Ó, ó, atrevimento do rapaz. Dancei muito isso daí. Quem vê, pensa.
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7: Uma boa notícia para o agronegócio brasileiro. A China anunciou o fim das restrições relacionadas à febre aftosa no norte do Brasil e passa a reconhecer todo o território nacional como livre da doença. A decisão abre caminho para ampliar as exportações de produtos bovinos e suínos ao mercado chinês, incluindo carnes com ossos e miúdos. O governo brasileiro destacou que a medida é resultado de mais de 20 anos de negociações entre os dois países. A China é o principal destino da carne bovina brasileira e comprou quase 3 bilhões de dólares em produtos do setor apenas no primeiro trimestre deste ano. A expectativa é que a nova decisão fortaleça ainda mais o comércio entre Brasil e China e crie novas oportunidades para produtores e frigoríficos brasileiros.
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0: Dona Dulce. Será que ela acordou? Ela tava deitada, a Cláudia falou. Dona Dulce. Você já levantou?
8: Se prepara.
0: Se prepara, Dona Dulce.
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0: Ah lá, Lucimara falou pra mim. Rodolfinho, você dançando Gypsy Kings? Ê, menina. Menina, menina. Ô, menina. Você não sabe dar missa o terço, bebê. Já dancei até minuto. Você quer o quê?
11: Ai, para.
0: Colocava aquelas polainas, aquelas coisas bem anos 80, sabe, fitinha.

0: e coisa e tal. Eu parei no Sandy Júnior, mas ainda tenho a fitinha que eu usava na cabeça, escrito Dig Dig Joy.
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0: Lucimara, Rosilda em Orlândia, Vera e a Dona Dulce lá em Sertãozinho. Ô Dona Dulce, ô Cláudia. Dona Dulce não dormiu não, né? Eita, ela tava deitada com esse friozinho. Vamos lá então. Tá chegando aqui, ó.
3: Libra. 23 de setembro a 22 de outubro.
0: Aguarde um dia de sorte. Sua cor é magenta. Seja feliz. Tchau, até amanhã. Pode ser sim, não. Ela quer coisa boa. Ó, os astros podem trazer boas surpresas entre a tarde e o início da noite. Vai ouvindo, mas cautela aí. O risco de você exagerar é real.
4: Eu não entendi o que ele falou.
0: Então, exagerar onde? No quê? Por quê? Quando? Aí é com você. Eu também não entendi. Pode pintar plano inesperado ou mudança de última hora, mas tudo indica que você vai se dar bem. Passeio ou viagem para um destino diferente promete ser divertido, com esse friozinho e tudo. Você tem tudo para começar um relacionamento mais sério, caso esteja solteira ou solteiro, é isso aí. Casar, bebê, todo mundo tem que casar. Ninguém merece ser feliz a vida toda, não. Pode casar. Já com o seu amor, noite agradável e favorável, aí sim. Aí sim, hein? Ah lá, e a cor para hoje é o magenta, você de Libra? Você tá com o queijo e a faca na mão, bebê.
3: Escorpião. De 23 de outubro a 21 de novembro.
0: Minha amiga Cristina, Suelim, Franca e Silvana. Ah lá, Silvaninha. Ô, Silvana, ouve aí, ó. Tudo indica que vai ter várias ideias para o feriadão. Nu! Aguarde boas novidades e mudanças também hoje. Já à noite, pode pintar aí frustração, mas uma boa prosa deve renovar o convívio também, tá? Pode cair aquele dinheiro de um parente ainda que você não tava esperando. Não, aí é milagre, bebê. Jesus tá voltando, pelo amor de Deus. Não, aí não. Não, aí é demais. Que é isso? Cair aquele dinheiro de um parente que tá te devendo e já faz tempo? Meu Deus do céu! Pode reencontrar alguém do passado também, sei lá quem. Sua ousadia e criatividade rolam soltas também a dois. Aí, aí sim, hein? Você pega essa grana que você vai receber do tal parente e vai dar uma banda por aí, né? Usando verde, que é a sua cor pra hoje. Boa sorte.
3: Sagitário, de 22 de novembro a 21 de dezembro.
0: Dinheiro emprestado pra parente é fundo perdido, você nunca mais vê. Ô, minha amiga Tânia, Elaine, Rita e Brodowski. O dia promete novos contatos, boas conversas e uma viagem rápida também para aproveitar aí o feriadão, como não? À tarde, pode conhecer ou encontrar alguém e ter boas ideias. Já à noite, clima mais divertido, mas um papo profundo e transformador não está descartado não, hein? Ó, além de contar com inspiração, um bate-papo ou troca de mensagens promete trazer também uma boa oportunidade. Que Deus ilumine, que dê tudo certo. Já o amor pode começar no papo e terminar em algo mais interessante aqui, ó. Na igreja, chuchu, é isso aí. Bora jogar o arroz lá pra nós. Marrom é sua cor para hoje, você de Sagitário. Boa sorte.
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0: Ninguém pode saber. Ah lá, então não conta.

0: imagina fazer um adesivo, quarto 67, e colocar na porta do meu quarto. Vai ficar bom, não é não, Gatona? Assim ninguém vai ver mesmo. Ninguém pode saber. Country Beach com Ana Castela. É isso. Belê? Acabou? Posso ir embora? Tirar meu time de campo? Puxar o carro, como se dizia antigamente? Volto já.
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0: Aperta aí. A hora certinha, igual aqui, bebê, você não vai ter em lugar nenhum. Nem quando você ligava 130 no serviço de hora pra saber. 8 horas 35 minutos. Bateu? É isso, bebê.
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0: Vai lá.
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0: Aqui você não tem a hora picada, não. Tipo 8 horas, 30 e poucos minutos e alguns segundos. Não, bebê, olha lá. 8 horas, 35 minutos, é isso.
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0: Quem é que tá querendo saber? Eu tava terminando aqui, ó. Se já tem um jeito, se não... Acabou? Então vamos lá, Tereza tá por aqui. Josélia de Patrocínio Paulista. Hoje participou bem o patrocínio, né? Apesar do friozinho, a galera falou que tava frio por lá. Josélia falou, Rodolfo do céu, que frio é esse, menino? Falei, calma, não apavora que piora.
7: Capricórnio, de 22 de dezembro a 20 de janeiro.
0: Vamos lá, meninas, temos a Tereza e a Josélia em patrocínio aqui, ó. Os astros garantem boa oportunidade de aumentar a renda e traz ideias inovadoras para o trabalho. Isso é bom, hein? Isso aí é muito bom. Já à noite, soluções criativas e até um apoio familiar te ajudam a sair do sufoco, se você estiver, né? Claro. Pequenas e simples mudanças prometem também grandes benefícios. Olha lá, pequenas mudanças, grandes benefícios. Vamos lançar um programa aqui? Ô, louco, bicho. Se tá solteira, alguém diferente pode chamar a sua atenção neste feriadão. Só não racionalize demais. Deu pra entender? Se já tem alguém, tende a afrouxar aí o controle. Vai com mais calma, mais tranquilidade. Sabe aquela coisa? Deixa a vida te levar ou deixa a relação te levar. Mais ou menos por aí. A cor para hoje, você de Capricórnio, é azul.
7: Aquário, de 21 de janeiro a 19 de fevereiro.
0: Adriana, Eliette em Franca e a Dulce. Tudo indica que vai ter boas surpresas hoje, mas é à tarde que sua sorte promete bombar, principalmente ao confiar em sua intuição e seguir também sua imaginação criativa. Por que que nós não temos imaginação criativa, gatona? Eu quero ter também, quero mudar, quero ser de aquário. Aqui, ó, Novos hobbies, projetos e até mesmo um visual diferente prometem deixar aí sua motivação e autoestima lá em cima. Mais sociável, independente e autêntica, você tem tudo para atrair a atenção do paquera ou da paquera. A cor que está aqui não ajuda em nada, então, pelo amor de Deus, coloca alguma coisa que você goste e que seu paquera também vai gostar.
7: Peixes, de 20 de fevereiro a 20 de março.
0: Ô Nilza, São Joaquim da Barra, Lúcia, até o Wellington hoje tá aqui, não me deixou só. Vamos lá. Você conta com força criativa e intuitiva, mas tenha pé no chão, já que corre o risco de se iludir ou gastar por impulso. Impossível, bebê. Eu não tenho um chanin para acariciar pela cauda. Deu para entender? Então é isso. Como a energia pode oscilar, respeite seu ritmo e relaxe, tá bom? Tarde ideal para renovar as forças com seus queridos também no lar. Já no amor, tudo indica que vai entender o que sente antes de se entregar. Tá difícil isso aqui hoje, hein? Boas chances de se conectar de forma diferente, sem tanta cobrança também. E a cor para hoje é o azul, tá bom? Gastar por impulso. Ô dó, ô judiação. Gastar o quê, bebê? Galera, mais uma vez, valeu? Valeu, né? Sempre vale a participação do melhor, a melhor ouvinte do Brasil. Enfim, amanhã tem mais, hein? Sextou, estaremos aqui firmes, fortes, belíssimos, cheirosos e penteadinhas.
8: Você tá mentindo.
0: Ah, não tô não.
8: Você tá mentindo,
0: Teusinho. Não tô não. Para as 9, para você que não vai para trabalho, tá dando um trampo na casa, dando uma passada de pano, tem Benson Boone, a melhor.

0: ouvimos antes, Benson Boone, foi isso? Abre lá, Mystical Medical. Vou falar pra você do feriadão. Você que tá levantando agora, vai curtir o feriadão, não vai trampar em casa, não vai passar pano onde vai passar padre, nem fazer como o Cida lá em Franca, que tá a milhão na casa. Ó, o feriadão de Corpus Christi deve ser de tempo firme em boa parte do Brasil.
1: Brasil!
0: De acordo com o Climatempo, apenas algumas áreas do norte e do nordeste têm risco de chuva forte agora nos próximos dias. Você não vai pra lá não, né? Senão você vai pegar chuva. Ó, as regiões sul e sudeste, ó nós aí, devem ter clima típico de outono, com manhãs mais frias, tá acontecendo, tempo firme e com temperaturas subindo gradualmente ao longo do dia, mas máximas amenas também. Para nós aqui no sudeste, os quatro dias serão de sol em quase toda a nossa região. As temperaturas devem ficar amenas e até frias durante a noite e também no início da manhã. Aí você fala assim, avarro do fio mesmo? Se você não conta, não ia saber. Então, não sou o que estou contando, não. É o Climatempo. As tardes devem ser quentes no interior paulista. Olha nós aí, aqui no interior. Eita, lelê. Então é aquela coisa, bebê. De manhãzinha, friozinho, tira aquela cacharrel cheia de naftalina da gaveta, coloca, vai trabalhar, aí o patrão vai dispensar você, porque quem que aguenta o cheiro daquilo? Você vai embora pra casa. Aí você vai pegar o solzinho nas alturas, logo mais à noite começa a cair a temperatura novamente. Aí uma sopinha e bota aquele cobertor xadrez nas pernas e seja feliz.
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0: Receita boa pro feriado, hein? No...
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0: No seu rádio, a 10:09, no... Só 12 minutos faltando, você tá de brincadeira comigo, passa rápido, não? A Cida tá dando risada lá da minha cacharrel com naftalina, ó, mas não é, Cida? Não, e o pior é a gente querer achar que só colocar a blusa no sol vai sair o cheiro da naftalina.

Você sabe que outro dia eu brinquei? Brinquei não, falei sério. Eu tenho lá em casa. Anos 80, se eu não me engano, foi anos 80. 80 pra 90. Ou já 90. Ah, se você entender o que eu tô dizendo, você vai saber. Eu falei dessa blusa. Lembra de uma blusa? Ela tinha preta, aquele verde exército que eles falam. Eu conheço como verde musgo ou verde folha, enfim, ele é bem forte. Tinha creme, tinha marrom e, se eu não me engano, tinha vinho. Ela lembrava um veludo e por dentro, toda cheia daquela pele, eu falo pele de carneiro, lã de carneiro, mas eu não sei se aquilo realmente é de carneiro ou é sintético. Eu comentei que eu tenho uma blusa dessa até hoje, e até então, há anos atrás, quando eu botei lá no vácuo, né, que eu botei naquele saco a vácuo, ela estava em muitas boas condições, aliás, novinha. Eu comprei aquilo, o defunto era menor. E eu não consegui usar muito tempo não, aliás, eu quase não usei aquela blusa. Você acredita que muita gente aqui no Zapinho queria comprar aquela blusa minha? Entendeu o que eu estava dizendo? Falou, Rodolfinho, eu quero comprar essa blusa aí, bebê. Não vou vender não. Foi o que eu falei, o defunto era menor, pra mim não serviu. Não deu muito certo. Jorge Matheus, sol nos olhos, ou sol nos olhos.

0: tá falando de praia isso aí, não tá não? Aí você faz um castelinho, cava um buraco, pede pra tua sogra te cobrir, ou faça o inverso, né? Cava o buraco e cubra a sua sogra. Tchau, pessoal. Vambora. Vambora, Dudu.
1: Bom dia.
0: Vambora, Tetê. Gatinha. Bora, bebê. E agora nós vamos sair da emissora aqui, ó, de chinelinho. Sabe aquele shortinho com duas listras assim na lateral? E com aquela camisetinha caveda, aquela camiseta branca da época de outrora? Nós vamos descer a avenida inteirinha agora. Eu, Gatona, Dudu, todo mundo aqui, ó. Tetê com isso aí. Tchau, pessoal. O Titi tá chegando aí, já já tem um Frequência Educadora, nos falamos amanhã. Não sei você, mas eu fui pegar um café agora há pouco, eu fiquei assim meio que, né? Eu já consegui avistar logo ali a cestinha. Já dá pra ver a sexta-feira daqui, rapaz. Brinca!
2: Essa é a nossa música, compadre.

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11: A Polícia Federal registrou um forte aumento nas investigações sobre compra de votos nos últimos anos. Segundo o levantamento da Globo News, o número de inquéritos abertos saltou de 117 em 2016 para 2.283 nas eleições municipais de 2024. Ao todo, mais de 7.600

0: 600 investigações foram iniciadas na última década, uma média de 2 novas apurações por dia. As investigações mostram que toda a troca de votos por benefícios continua sendo uma prática recorrente, principalmente em cidades do interior. Entre as ofertas identificadas estão dinheiro, cestas básicas, botijões de gás, consultas médicas, combustível e até promessa de emprego. Pela legislação brasileira, tanto quem compra como quem vende voto comete crime. As penas podem chegar a 4 anos de prisão, além de multas.
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2: E aí, tudo bem com você? Hoje, quinta-feira, 4 de junho, feriado de Corpus Christi, a temperatura 24 graus. Thiago Rodrigues está chegando aqui para continuar com você. Vamos que vamos! 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
0: Pega bem.
2: Muito bem.
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2: Edição do nosso Frequência Educadora. Bom dia pra você, onde quer que você esteja. Você tava aí com ele, Rodolfinho Mosquiar, que foi lá pros seus aposentos, relaxar. E eu falando pra ele assim, ó, fui despedindo o Rodolfo, falei: valeu, Rodolfinho, até segunda, tá?
4: Ai, caramba.
2: Falou: não, até amanhã, Thiago. A minha cabeça já não é mais a mesma. Já não é mais a mesma. Eu tô achando que é sábado hoje. Meu Deus do céu.
4: Ai, caramba.
2: Ó, esse negócio de feriado no meio da semana faz uma confusão na minha cabeça. Vou falar igual o Rodolfo fala. Nu. Meu Deus do céu. Ó, vou te falar, uma confusão. Bem, mas bora começar o Frequência Educadora. Daqui a pouco tem Palpitando Educadora. É, não, você achou que é feriado, não vai ter o Palpitando? É lógico que vai. Você vai meter a colher, sim. E a gente vai bater muito papo aqui. Daqui a pouco tem o Zap Hits também. O Fique Sabendo com as últimas informações. E você, o melhor ouvinte, a cereja do bolo.

0: 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Bom demais, hein? Nosso palpitando educadora de hoje traz a história dessa nossa ouvinte. Tiago, é o seguinte, eu sou casada, eu não tenho filhos. Olha só a história dela, gente, presta atenção na história dela. O que acontece? O meu marido, ele já foi casado, né, e ele tem os filhos dele com essa esposa, com a ex dele, né, foi esposa dele um dia. E eu conheci ele, já tinha separado, tá, então não teve traição, não teve nada. Eu conheci ele já tinha separado, enfim, e a gente acabou namorando por um tempo. E ele sempre foi uma pessoa presente, às vezes ou outra, os filhos ligavam pra ele, ele ia lá pra dar uma ajuda, pra fazer alguma coisa. Ok, até aí tudo bem. Aí eu casei com ele. Tiago, no dia do meu casamento, foi tudo certo, tudo ok, eu nunca tive nenhuma intriga com os filhos. E aí, vida que segue, casamos, fomos morar juntos. Acontece que os filhos ligam o tempo todo pra ele. Pai, tem que fazer isso, pai, o senhor pode fazer tal coisa, pai, tô precisando daquilo, pai. E ele corre. Se ele tiver comigo, se ele tiver fazendo qualquer coisa ali, me ajudando em qualquer coisa em casa, ele deixa tudo o que ele tá fazendo e vai atrás dos filhos. Tudo. Sabe o que ele fez? Na minha lua de mel, quando eu casei com ele, ele não saiu comigo. Ele saiu comigo, mas os filhos também, juntos. Na minha lua de mel. Isso é uma coisa que, assim, até hoje eu não consegui entender, sabe? Absorver. E aí, eu já na lua de mel já achei meio estranho, mas eu falei, bem, pode ter sido alguma situação, enfim, mas isso não, isso vem acontecendo com frequência e eu saio como a chata da história, porque eu não posso falar nada e isso tá me incomodando demais. Já há algum tempo, nós somos casados e há algum tempo ele pega qualquer filho dele que liga pra ele, pode ser qualquer hora do dia, ligou pra ele, ele sai correndo. Se ele tiver me socorrendo numa emergência, ele me deixa e vai atrás dos filhos.
1: Ai, caramba!
0: Já conversei com ele, já falei com ele sobre esse assunto e ele fala que eu sou chata, que eu sou implicante, que eu não tô sendo legal com ele, que eu não tô sendo compreensiva. Mas será, ô Tiago, que é falta de compreensão da minha parte? Ou ele realmente não tem noção o quanto isso me afeta? Sabe, Tiago, eu não ligo de ele ir fazer alguma coisa pros filhos. Eu nunca liguei. Filho dele. Mas assim, é o tempo todo. O tempo todo. E ele pode estar comigo assistindo um filme, né? Ali, distraído, comendo uma pipoca. Tocou o telefone, ele sai correndo e me deixa lá sozinha. Assistindo um filme sozinha, não quer nem saber. E pra mim, assim, uma das coisas que mais me pesou foi na minha lua de mel, que eu achei que eu fosse passar um momento ali com ele. Mas, na verdade, eu passei com ele, atrás dos filhos, e eu atrás, né, ali. Ai, meu Deus, olha a situação dela, hein? Tiago, ela mandou agora, ó. Tiago, tudo bem? Bom dia. Tô ouvindo o Palpitando Educadora. Aí, a nossa amiga. O que vocês acham, hein? O que ela tem que fazer? Ela quer saber isso aí. Ela falou, Tiago, pergunta para os ouvintes o que eu devo fazer. Porque eu já conversei com ele, não adiantou. Ele me chama de chata, fala que falta compreensão da minha parte. Meu Deus. É o Palpitando Educadora da sua manhã de quinta-feira. Tenho certeza que você já vai começar a meter a colher. Olha lá, ó. O pessoal já começou, já.
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1: Tem motorista que dirige como se tivesse, sei lá, numa prova de arrancada. Acelera forte, freia em cima da hora e repete isso o tempo todo. Resultado, consumo mais alto, desgaste prematuro de pneus e a suspensão sofrendo tudo junto. A dica do Automotors é adotar uma condição mais suave e previsível. Antecipe o trânsito e mantenha a velocidade constante. Isso não é só uma questão de conforto não, viu? É economia e durabilidade também. O carro responde muito melhor quando o motorista dirige com equilíbrio.
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0: cara corre atrás dos filhos do primeiro casamento. Nesse casamento agora dele, ele não tem filhos com essa nossa ouvinte, tá? Ele não tem filhos com ela. Porém, do primeiro casamento dele, ele tem filhos. E aí, ela falou: Thiago, eu tô aqui assistindo um filme com ele. Toca o telefone, é um dos filhos. Ele sai correndo e me deixa comendo a pipoca sozinha. Sério, qualquer coisa, se ele estiver segurando alguma coisa ali pra mim, pra me ajudar, ele deixa, cai no chão e ele sai correndo. E outra, não importa a hora, ele sai correndo e vai atrás dos filhos. Já conversei com ele e ele me chama de chata, de implicante, fala que eu não tenho compreensão. E ó, no dia do meu casamento, na minha lua de mel, que ele fez? Ele simplesmente levou os filhos também. Olha que coisa. Foi atrás dos filhos pra resolver as coisas dos filhos no dia da lua de mel, hein? E ela foi junto. Ou seja, eles nem tiveram lua de mel. E isso daí vem se estendendo. E ela não sabe mais o que fazer. Já conversou? Que é o máximo. Ela falou, o máximo que eu posso fazer é conversar com ele. E eu já fiz. E eu saio como a chata da história. É, como se eu tivesse, assim, não entendendo, não compreendendo a situação. Mas eu compreendo, não acho ruim que ele vai atrás ali pra ajudar numa situação de emergência. Mas é qualquer hora, não tem dia, é qualquer hora. Do nada, tocou o telefone, sai correndo e tá nem aí. Ai, meu Deus, bora meter a colher. Oi, Regina, tudo bem, Rê? Bom dia, boa quinta-feira pra você. O que você acha que essa nossa ouvinte tem que fazer, hein? Ô, Thiago, é o seguinte, esse marido dela não desconfia, né? Ele ainda não desconfiou que ela tá achando ruim. Mas na hora que ela decidir separar dele, aí a ficha vai cair. É, aí, ó, tá vendo? Valeu, querida! Quem mais, hein? A Josiane. Oi, Josi! Ô, Thiago, ela já conversou com ele e não adiantou. Então manda ele ficar lá com os filhos. Se eu fosse ela, largava a mão e seguia a vida. É, valeu, Josi! Boa quinta-feira, bom feriado pra você aí. A Helena Laurato, minha querida Helena. Como que você tá, Helena? Ontem estive com ela, com o Rafa, com a Fernanda, o Ravizinho. Ó, bom feriado aí pra vocês, Helena.
1: Bom dia, Tia.
0: Bom dia.
1: Ah, eu não concordo com isso, não.
0: Você não concorda?
1: Eu não iria suportar uma situação dessa.
0: Difícil, né?
1: Eu acho que se ele não mudar, não mudar o jeito dele de ser, eu acho que tem que acabar esse relacionamento, porque não tem condição.
0: Fica complicado.
1: É muita milação com os filhos. Tem que ser repartido isso e longe da mulher. É. Porque ela não é obrigada a ficar aguentando isso, não. Beijo.
0: Beijo, querida. Bom, eu ia falar bom final de semana. Quinta-feira. Eu tá com cara de final de semana, tá, gente? Pelo amor de Deus, tá? Ah, ela colocou aqui, ó, ouvinte, ó. Ô, Thiago, outra coisa. Ele não me leva pra tomar sorvete, não me leva pra passear, não me leva pra um cinema, não me leva pra uma festa, não me leva pra lugar nenhum. Ela complementou aqui. É o nosso Palpitando Educadora, da sua manhã de quinta-feira. Quinta-feira, Thiago. Não é sexta nem sábado, tá, Thiago? Ai,

pai dela. Ela tava dando uma zoada no pai dela. Eu achei naquele vídeo que ela postou nas redes sociais. Depois você procura aí, nas redes sociais. Põe lá no Instagram da Ana Castela, que você vai ver lá. Dá uma zoada com o pai dela lá. O pai dela é gente boa, né? Gente boa demais. 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

0: casado, tem filhos no primeiro relacionamento dele. Aí ele conheceu essa nossa ouvinte, eles não têm filhos, tá? Nesse relacionamento. E toda hora que eles estão juntos, um dos filhos liga pra ele. E aí ele sai correndo. Não importa o que ela estiver fazendo ali, se estiver assistindo um filme, comendo pipoca, uma descontração, naquele momento ali do casal, ele sai, deixa ela pra trás, sai e vai atrás dos filhos. Não quer nem saber, não. Ela já conversou com ele e ele fala que ela não compreende, que ela é chata, enfim. Enfim, aquela história não resolveu. E ela contou também que no dia do casamento, na lua de mel, depois teve a lua de mel, quer dizer, não teve, né? Por que que não teve? Porque os filhos ali ligando aquela coisa toda, ele saiu e foi atrás dos filhos do primeiro casamento. Saiu e foi atrás, no dia da lua de mel. E ela falou que isso daí foi uma coisa que deixou ela muito chateada. Outra coisa que ela depois completou aqui, ela falou, ó, e ele não me leva pra nada, não me leva pra sair, não me leva pra assistir um filme, pra ir pra algum barzinho, nada, nada, nada, nada. E mesmo assim, quando acontece de levar, se tocar o telefone a um dos filhos, ele me deixa lá no bar sozinho lá e vai embora.
1: Rapaz!
0: Bela coisa! E ela quer saber o que que ela faz diante dessa situação que ela tá enfrentando. Ela já conversou, mas até o momento não resolveu. Oi, minha querida Rose, bom dia, boa quinta-feira, Rose.
2: Ela, na hora que ele precisar dela, se ela não tá em casa, ele chama os filhos pra ajudar ele dentro de casa. Quem sabe eles vêm, que nem eles faz com ele. Qualquer coisa que eles precisam, chama ele. Na hora que ele fica sozinho, ele vai dar valor nela, vai ser tarde.
0: Então, a Rose falou, ó, pede pra ela sair. Na hora que ele precisar de qualquer coisa em casa, pede pra ele ligar pros filhos. É, aí Rosi, a Rosi metendo a colher no nosso palpitando educadora. E o Jonas Elias, bom dia, Thiago. Sobre a enquete, pode ser que é a mãe dos filhos do marido, ou seja, a ex dele, que incentiva os filhos a incomodar toda hora. Ela precisa ver se esse casamento dá certo aí, viu? É o Jonas Elias. Ele tá falando que pode ser a ex, né? A ex que fica incentivando. Ah, liga lá pro teu pai. Liga lá. Não, teu pai resolve. Liga lá pro teu pai. Vai lá. Tem esse lado aí também. Fala, Pacheco. Bom dia. Boa quinta-feira.
3: Ô, Thiagão.
0: Ô, meu querido. Bom dia.
3: Feriadão, hein? Já está aqui trabalhando também.
0: Tamo que dando.
3: Ela tá errada, essa mulher aí, viu?
0: Você acha?
3: Ela não viu isso antes de casar?
0: Então.
3: Ou foi só na lua de mel que começou? Você tá doido, hein? Eu tinha que ter visto em anticasal, aí agora tem que aguentar.
0: Situação.
3: É até errado, viu? Vai Corinthians.
0: Vai

0: O Pacheco falou que deveria ter visto isso antes, né? Será que ela deveria ter visto isso antes? Ela tá nessa situação aí. Pelo que ela escreveu aqui pra gente, ela tá muito chateada. Muito chateada mesmo. O que você acha que ela tem que fazer, hein? Conversar, ela já conversou. E ele fala que ela tá errada. Que ela é chata, que ela tá pegando o pé, que ela não compreende. Bora meter a colher no nosso palpitando educadora.
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0: dos filhos toda hora. Os filhos do primeiro casamento. Porque agora, nesse casamento, ele não tem filhos com essa nossa ouvinte. Ele não tem filhos. Acontece que tocou o telefone dele, ele sai correndo. Pode estar assistindo um filme com ela, pode estar ajudando ela a fazer alguma coisa, larga tudo e, ó, sai correndo atrás dos filhos. E isso é uma coisa que está incomodando muito ela. Ela disse, ó, uma coisa que me incomoda muito, mesmo porque no dia da lua de mel deles, não teve lua de mel. Por quê? Ele foi correr atrás dos filhos, levou ela junto, mas foi junto com os filhos e acabou nem tendo lua de mel. E aí depois ela complementou aqui, ela mandou, olha, e ele não me leva pra sair, não me leva pra lugar nenhum, num barzinho, não me leva pra nada. E quando leva, se tocar o telefone, for um dos filhos, ele sai correndo e me deixa lá. Ou me deixa em casa, sei lá, não quer nem saber. E aí ela já conversou com ele e ele falou, olha, você tá sendo chata, você não tem compreensão. Ela disse que ela não acha ruim dele ajudar numa emergência, uma coisa assim, se precisar, não é isso? Pô, mas que é toda hora liga, né? São os filhos do primeiro casamento dele. Com ela ele não tem filhos, não, não tem. E aí ela quer saber o que ela faz, porque conversar, ela já conversou e não resolveu. Fala, Dilson! Bom feriadão aí pra você. Ô, Thiago, fala pra ela pular fora. Porque assim, ela tem que ser prioridade. Ela é a esposa dele. Então assim, ela tem que ser prioridade. Depois os filhos. Aí, ó, tá vendo? Aí ele perguntou, e qual que é a idade dos filhos? Ó, ela não colocou a idade aqui, mas pelo jeito que ela contou, até vou pedir pra sua ouvinte colocar aqui, mas é tudo já maior de 18 anos já. É, então assim, Adilson, bom dia pra você, meu amigo. Quem mais, hein, participando? O Marcelo lá da cidade de Franca. Fala, Marcelão, tudo bem? Bom feriado pra vocês aí em Franca. Thiago, se ela conversou e não resolveu, fala pra ela sair fora desse relacionamento. Porque ela não é prioridade já faz tempo. Valeu, Marcelo. Tamo junto, querido. Quem mais participando aqui? A Dani. Oi, Dani. Thiago, bom dia. Tudo bem? Nesse caso, será que vai atrás dos filhos mesmo, hein? E aí é que tá, hein? Tudo tem limite, né? Eu já teria largado faz tempo. Beijos, Thiago. Beijos, Dani. Boa quinta-feira pra você. Fala, Rafa. Bom dia.
1: Fala, seu Thiago.
0: Fala, Rafa.
1: Ela tá lascada aí. Foi pegar um Kinder Ovo comigo, que só vem os brinquedinhos dentro.
0: Meu Deus do céu.
1: Agora, bem. Caramba. É isso aí. Mas se ela quiser alguma coisa mais séria,

0: Manda ela adicionar Rafinha, sedução, arroba Badu. Ai, ai, ó. E aí ia tomar um tapa aqui.
1: Você vai apanhar.
0: Só que eu venho com o brinquedinho também. O camundongo.
1: Ai, meu Deus do céu. Tomou um beliscão da Fernanda aí, né, Rafa? Deu pra sentir daqui, hein? Ai, é o nosso palpitando educadora. Pode meter a colher sem dó, tá? Não precisa ter medo, não.

0: Amanhã de quinta-feira. Tamo junto aqui na Rádio Pega Bem, hein? Feriadão. Você tá aí trabalhando também, curtindo a gente. Bom trabalho. Sabe quem tá indo embora, voltando amanhã? 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

de junho, a temperatura 28 graus, só esquentando, hein? Thiago Rodrigues tá por aqui, o Titi da Educadora junto com você. Essa é a ZYD 832,

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0: Essa nossa ouvinte tá enfrentando um problema com os filhos do primeiro casamento do marido dela. Ela não tem filhos com ele, tá? Não tem filhos com ele. O que que tá acontecendo? Se ele estiver junto com ela em casa, assistindo um filme, qualquer coisa, se ele estiver fazendo qualquer coisa, ajudando ela em alguma coisa, e tocar o telefone dele, não importa a hora, qualquer filho, ele sai correndo e deixa ela. Não leva ela pra passear, não leva ela pra fazer nada. E quando ele leva, se ele tiver, por exemplo, num barzinho e tocar o telefone, ele deixa ela lá, ou leva ela pra casa e sai correndo atrás dos filhos. Os filhos do primeiro casamento, tá, gente? É, sai correndo o tempo todo. E uma coisa que mexeu muito com ela foi no dia do casamento, na lua de mel. Não teve lua de mel, porque ele foi também atrás dos filhos e levou ela. Então, ou seja, resumindo, não teve lua de mel e isso deixou ela muito chateada. Ela conversou com ele e ele fala que ela é chata, que ela tá pegando o pé, que ela não entende, aquela coisa toda, né? É, não entende, enfim. E ela tá querendo saber o que que ela faz, que eu não sei mais o que eu faço. E ele continua desse jeito, mesmo eu conversando, ele tá lá, né? Fazendo as coisas. Ela falou que não liga quando é uma emergência, alguma coisa séria, não liga. Mas é por qualquer coisa. Liga pra ele e ele sai correndo. São os filhos do primeiro casamento dele, né? Ele já separou, casou com essa nossa ouvinte, né? Só que aí os filhos ligam o tempo todo. Oi, Simone, tudo bem? Boa quinta-feira. Ô, Thiago, fala pra essa amiga ficar esperta, porque pode ser que a ex esteja envolvida nisso tudo, hein? Será? Será, meu Deus do céu? Quem mais? A Dirce. Oi, Dirce. Boa quinta-feira. Ô, Thiago, se fosse comigo, eu já tinha separado.

aí, ficar de olho, viu? Esse negócio tá muito estranho. Valeu, Fabi! Ó, bom feriadão, fica à vontade pra meter a colher do nosso palpitando educadora. O que que essa nossa ouvinte quer, pode fazer, na verdade, né? Ela quer saber, ela tá ouvindo a gente agora, inclusive. Bom dia pra você!

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3: O sistema Pix voltou a ser alvo de críticas do governo dos Estados Unidos em uma investigação comercial contra o Brasil. Segundo autoridades americanas, o Banco Central teria favorecido o Pix em relação às empresas estrangeiras do setor de pagamentos, o que, na visão dos Estados Unidos, prejudicaria a concorrência. O documento americano cita que o Banco Central atua como regulador e também como responsável pelo sistema, além de apontar possíveis impactos sobre empresas de cartão de crédito e tecnologia dos Estados Unidos. Especialistas, porém, avaliam que o processo do Pix está ligado à sua eficiência, baixo custo e ampla aceitação pela população. Desde o lançamento, o sistema se tornou preferência internacional em pagamentos instantâneos e é estudado por diversos países.
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0: Bom dia, 10h28. 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
1: Potência.
0: Barbaridade, bem. Aqui pega bem. Mais de 200 cidades curtindo a nossa programação. Que é isso? Tá achando que é molezinha? É não, viu? Molezinha não. 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Top demais! E o nosso palpitando educadora, ai meu Deus, mais uma polêmica no feriadão, essa nossa ouvinte... Ela tá casada já há algum tempo, só que o marido dela tem filhos do primeiro casamento. E aí, o que que tá acontecendo? Se ele estiver fazendo qualquer coisa com ela ali, assistindo um filme, ajudando a arrumar a casa, fazer qualquer coisa, né? Fazer qualquer coisa. Tocou o telefone, ele sai correndo. E aí é um dos filhos que liga. Ligou? Não, preciso ir. E deixa ela pra lá. Ela falou também, ela acabou se abrindo mais um pouco e falando que ele não leva ela pra sair. E quando acontece de levar, ela falou, é um milagre quando ele sai comigo. E se tocar o telefone algum dos filhos, é capaz que ele me deixa lá no lugar, lá que ele me levou e vai atrás dos filhos. E ela falou que o que mais chateou ela foi no dia do casamento dela, na lua de mel. Que eles não tiveram lua de mel e ela simplesmente pegou, e saiu atrás dos filhos e levou ela. Levou, ela tava junto, só que não teve lua de mel, né? Ela já conversou com ele e ele fala que ela não entende, que ela é chata, que ela pega no pé, que ela não tem compreensão. Por isso que ela escreveu aqui pro nosso palpitando educador, que ela sabe que aqui a conversa não faz curva e você é um ouvinte sincero, sincera, né? Que tem pra falar, vocês falam mesmo, é. Arlete, Thiago, fala pra essa ouvinte abrir o olho, ficar esperta e sair fora. Sair fora desse relacionamento aí. Enquanto é tempo. Quem mais participando por aqui, hein? Oi, bom dia. Ah, ela não mandou um áudio. Grava de novo, minha amiga. Ah, é meu irmão, o Jefferson. O Jefferson, grava de novo aí, se o áudio não veio, tá? A Gabriela, oi Gabi, tudo bem? Lá na Fazenda Três Marias, em São Tomás de Aquino, tá curtindo a gente. Thiago, ó, meu palpite é o seguinte, essa nossa amiga tem que ver se esse interesse dele realmente é pros filhos. Eu sei que ela casou com ele sabendo que ele tem filhos e ela deve respeitar isso aí, mas... Vendo por lado de fora, assim, pelo lado de fora, longe de mim de querer julgar. Mas eu garanto pra ela que essa correria não é só pelos filhos, não. Pede pra ela abrir um olho. Ah, e manda um alô aqui pra gente da Fazenda Três Marias. Bom feriado aí pra vocês, viu? Obrigado pela companhia. Até rimou, hein? Tô bom nas rimas. Quem mais, hein? Ah, minha querida, minha sobrinha, doce Cecília. Ela adora ouvir o tio. Fala comigo, Cecilinha. Bom dia.
2: Bom dia, tio.
0: Bom dia, meu amor.
2: Cecília, pode tocar uma música aqui tá na castela pra mim, por favor?
0: Claro que sim.
2: Beijo.
0: Eu também te amo, meu amor. É lógico que sim. Seu pedido é uma ordem.
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E o nosso palpitando educador. E aí, você já meteu a colher na história de hoje?

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1: Quando a seleção brasileira vai para uma Copa do Mundo, alguns clubes acabam virando verdadeiras fábricas de jogadores para o Mundial. E o time que mais cedeu atletas para o Brasil na história das Copas é o Botafogo. O Glorioso já teve 47 jogadores convocados para as Copas do Mundo, com nomes históricos como Garrincha, Nilton Santos, Didi, Jairzinho e Bebeto. Logo atrás aparece o São Paulo com 46 convocados, seguido por Flamengo e Vasco com 35 cada. O Santos também tem forte presença nessa história, muito por conta de Pelé, que disputou 4 Copas e conquistou 3 títulos. O Palmeiras, o Fluminense e o Corinthians completam a lista dos clubes brasileiros que mais enviaram jogadores para a seleção em mundiais. E entre os times internacionais, o Real Madrid é o grande destaque. O clube espanhol já cedeu 13 jogadores para o Brasil em Copas, com nomes como Ronaldo, Roberto Carlos, Kaká, Marcelo, Casemiro e Vini Júnior. A história mostra como os clubes brasileiros tiveram papel fundamental na construção das grandes gerações da seleção ao longo das Copas do Mundo.
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4: Bom dia, faltando 7 minutos para as 11 horas. Continua.

essa nossa ouvinte, ela é casada e o marido dela tem filhos do primeiro casamento. Com ela não, mas no primeiro casamento ele tem filhos. E o que está acontecendo com ela? É qualquer momento que ele está junto com ela, está assistindo um filme, fazendo qualquer coisa, toca o telefone, é um dos filhos e ele pega e sai correndo. Deixa ela de qualquer jeito ali e sai correndo. E uma coisa que chateou muito ela foi na lua de mel dela. Ela tava ali, ia ter a lua de mel, um dos filhos acabou ligando pra ele e ele saiu correndo de novo atrás dos filhos ali e levou ela junto, mas não teve lua de mel, praticamente não teve lua de mel. E ela depois complementou, falou: Thiago, ele também não me leva pra sair, não me leva pra passear, não me leva pra lugar nenhum, e milagrosamente, quando ele me leva, um dos filhos acaba ligando pra ele e ele sai correndo. Se bobear, ele me deixa lá no lugar lá que ele me levou e não quer nem saber. Eu já conversei com ele e ele falou que é pegação no pé, que eu tô sendo chata, que eu não sou compreensiva, falta compreensão da minha parte, mas eu acho que não. E é isso, justamente isso que ela quer saber. O que que ela faz? Se ela realmente está sendo chata com ele, se ela não tá compreendendo. E ela disse também que ela não liga se é uma emergência, alguma coisa assim. Ela não liga, falou: Thiago, se for uma emergência, eu não

ligo. Só que não é emergência, é pra qualquer coisa. Qualquer coisa, sai correndo e me deixa. E assim, não sei se pegação do meu pé também na minha parte, mas é uma coisa que me incomoda muito. Por isso que ela escreveu aqui pra gente no Palpitando Educadora. Alô, Renatinha, tudo bem, Rê? Tá curtindo a gente? Bom finalzão de semana? Não, boa quinta-feira e bom feriadão. Eu tô com a cabeça lá no sábado, mas tá beleza, tá? Dá um desconto, vai lá. Que ela pôs aqui, hein, ô produção? Ô Thiago, fala pra essa nossa ouvinte o seguinte: ela já conversou e não deu certo. Então, se não deu certo, tem alguma coisa aí. Eu acho que não tem a ver somente com os filhos, não. Será que ele tem contato com a ex dele, a mãe dos filhos? Fala pra ela abrir o olho. Valeu, Renatinha, um beijo pra você. Quem mais aí participando? A Thaís, oi Thaisinha, tudo bem com você, querida? Boa quinta-feira, bom feriadão. E eu na cabeça no sábado, ai meu Deus do céu. Ei, Thiago, que ela pôs? Se fosse comigo, Thiago, eu já tenho pouca paciência. Eu ia conversar uma vez, não fez, não mudou, eu já ia sair fora. Ela foi direta, né? Já falou assim, ó, da lata. Quem mais? A Eliana, Thiago, fala pra essa nossa ouvinte tomar cuidado, que aí tem coisa. Será que é somente os filhos mesmo? Será que ele vai atrás? Por quê, hein? Toda hora não é normal deixar a esposa assim pra correr atrás de filho o dia inteiro, não. Fala pra ela investigar isso aí melhor. Valeu, querida. Boa quinta-feira pra você. Bom feriadão. Quem mais participando e metendo a colher? Dá tempo, produção? Dá? O Zé Mauro. O Thiago, ela tinha que ter visto isso antes de casar. Agora que ela casou, a situação fica mais complicada. Mas ela tem que ficar esperta, tomar cuidado com isso aí. Certo, ele não tá em sair e deixar ela. Ela é a esposa dele, ela é prioridade.

Fica à vontade, tá? Amanhã tem mais uma história aqui na Rádio Que Pega Bem, no nosso Palpitando. Adoro! Você aí, ó, é sincero, é sincero. Por isso que eu gosto do Palpitando. A galera é sincera mesmo.

0: show dela, Ana Carolina, Elevador, da nossa manhã de quinta-feira, feriadão. E último palpite da Fernandinha. Fê, eu vou pôr o seu palpite aqui no ar, tá? Põe a Fernandinha aí.
1: Oi, Thiago. Oi, Fernanda, tudo bem?
0: Oi, Fê, tudo bem?
1: Ah, é complicada essa situação, né?

0: porque ela entrou nesse relacionamento sabendo que ele tinha filhos.
1: Exatamente.
0: Né? É. Isso significa que ele é um bom pai, pelo menos. Mas será que ele tá indo só atrás dos filhos? Ou ele tá querendo voltar com a ex, alguma coisa assim? Né? Então, se eu fosse ela, eu ficava esperta.
1: Valeu, Fer! Ó, um abraço e um beijo aí pra vocês, toda a família. O nosso Palpitando ficou por aqui. Amanhã tem mais pra você meter a colher. Sabe quem vai ficando por aqui? 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
7: Bom dia para você. São 11 horas e 11 minutos. Direto da nossa redação. Está no ar o Fique Sabendo, junto com a JCM Informática, trazendo as últimas informações para você. Um homem foi preso após fugir com o filho dele, um bebê de 2 meses, na cidade de Franca. O caso aconteceu na noite do último domingo, mas as imagens de câmeras de segurança que flagraram parte da ação foram divulgadas ontem. A fuga ocorreu no bairro Jardim Aeroporto, após um desentendimento entre o homem e a mãe da criança. A mulher chegou a ser agredida com socos e chutes e o bebê sofreu arranhões no rosto. Eles passaram por atendimento médico na unidade de pronto atendimento do bairro e estão bem. A mulher e a polícia militar perseguiram o suspeito por cerca de 1 quilômetro e durante 20 minutos. Na gravação é possível ouvir a discussão do casal. Segundo Douglas Eduardo de Carvalho, que é cabo da Polícia Militar, o homem, que não teve a identidade divulgada, estava alterado e agressivo. E por isso os policiais optaram por inicialmente tentar uma negociação. Até que em determinado momento, após um cerco policial, o pai concordou em devolver a criança. Mesmo após isso, ainda de acordo com Douglas, o homem ameaçou partir para cima da equipe e precisou ser imobilizado com o uso de arma de choque. Ele foi preso e encaminhado à delegacia, onde permaneceu à disposição da justiça e o caso foi registrado como violência doméstica. Este foi o Fique Sabendo, que está de volta amanhã, direto da nossa redação, trazendo as últimas informações para você, sempre junto com a JCM Informática.
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4 de junho, a temperatura 28 graus. E por aqui na comunicação, Thiago Rodrigues, o seu amigão. Ah, tamo junto da Rádio Que Pega Bem, a número 1 do Brasil. 102,3. E você continua ouvindo a ZYD 832, a Rádio Que Pega. Só vem, bebê, só vem. Continua o nosso Frequência Educadora. Daqui a pouco tem Zap Hits. A gente vai votar, né? Aquela que a gente gosta mais. Eu vou votar hoje com você, tá?

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4: O mercado da soja opera com firmeza e excelente ritmo de negócios nas principais praças de comercialização do país nesta quinta-feira. No Porto de Paranaguá, a saca de 60 quilos abriu o dia cotada na média estável de R$ 154,25. A valorização do dólar frente ao real continua mantendo a oleaginosa brasileira altamente competitiva no mercado internacional. Acelerando os embarques portuários, o produtor nacional aproveita a rentabilidade segura do momento para avançar na comercialização dos lotes remanescentes e travar os custos de produção, visando o planejamento estratégico da próxima safra de verão.
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1: Tá chegando o Zap Hits, vamos zapear?
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1: Zap Hits no ar, senhoras e senhores. No ar, Zap Hits. Aê! Ai, duas opções e você vai escolher aquela que te agrada mais, aquela que você gosta mais, é aquela que você tem um carinho especial. A número um, Ana Castela, é que eu não te esqueci, essa música é tão linda. A número dois, Eduardo Costa, Imagina Eu. Qual das duas você escolhe hoje no Zap Hits? Através do nosso WhatsApp, 99986-1023. A primeira opção é essa.

Hits da Castela. É que eu não te esqueci. Ah, eu acho essa música tão bonita. Vamos lá pra segunda opção. Eduardo Costa, Imagina Eu.

0: Então também. A primeira opção, Ana Castela, é Que Eu Não Te Esqueci. Que é linda também essa música. E a segunda opção, Eduardo Costa, Imagina Eu. Tá difícil o Zap Hits, hein? Hã? Pessoal, já tá zapeando aqui, 99986-1023. Qual das duas você vai escolher?
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1: Vamos lá, hein? Quem será que vai levar melhor hoje nos apirrices desse feriadão? Junto com a Padaria e Conveniência 14 de Março, a primeira opção, Ana Castela, é que eu não te esqueci. E a segunda opção, Eduardo Costa, Imagina Eu. Quem será que leva melhor hoje, hein? Fala, Paulão de Serrana! Quem que você vai votar hoje, hein, Paulão? Bom dia!
2: Bom dia, Educadora FM!
1: Bom dia, querido!
2: Bom dia, meu amigo Thiago!
1: Bom dia!
2: Tudo bem por aí?
1: Tudo ótimo!
2: 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Educadora FM, indispensável aqui!
1: Pega bem! Valeu, Paulão! Quem mais? Elielzinho! Oi, Eliel! Tudo bem? Bom dia!
3: Bom dia, Thiagão!
1: Bom dia, meu querido!
3: Bom feriado pra você aí, viu?
1: Pra você também! Bem, querido.
3: Olha só, vamos um dia Ana Castela, né?
1: Ana Castela demais.
3: Ó, inclusive, legal. Ana Castela estará em Ribeirão Preto dia 18 no estádio do Comercial, hein?
1: Ah, apresentando
3: um show
1: bom.
3: Incrível.
1: Muito
3: Educadora
1: bom.
3: Pegando o Superman. Falou, garoto.
1: Valeu, querido. Ele votou então na primeira opção. Bom feriadão aí pra você. A Maria Bete. Oi, Thiago. Aqui é a Betinha. Parabéns, atrasado. Oi, Betinha. Um beijo pra você, minha linda. E ela pôs aqui, ó. Felicidades. Deus te abençoe e proteja sempre, tá? Felicidades, foi muito bom te conhecer. Eu adoro você, Betinha. Você é um amor, tá? Vontade de te dar um abraço agora que me deu. Um beijo pra você, Betinha. E obrigado, tá? Pelo carinho. Ah, quem mais, hein? Votando. Oi. Ah, é o Matheus Bressan. Fala, Mateuzinho. E aí? Apertei o botão errado aqui. Pera aí, tá bom. Calma aí, produção. Tem a paciência. Você vai.
4: Ô, Thiagão, bom dia. Eu voto na 2 aí, ó. Eduardo Costa. Toca ela inteira aí pra nós, né? Tá aqui trabalhando.
1: Aê, menino!
4: E escutando é melhor de batatai.
1: Bom demais! Tamo junto! Ai, meu Deus, fiquei emocionado aqui com as palavras da Betinha. Aí saí apertando tudo errado aqui. Ela dá um desconto, tá? Jerominho Pintor! Thiago, bom dia! Eu fico com a segunda opção. Eduardo Costa, Imagina Eu. E a Gabriela, hein? Oi, Gabi! Oi, tudo bem, Gabi? Da Fazenda Três Marias, lá em São Tomás de Aquino. Meu voto vai na música Ana Castela, é que eu não te esqueci. Quem mais votando, hein? O meu amigo, meu querido, o Carlos Torres. Alô, Carlinhos! Tudo bem?

0: bem. Ele tá voltando, ele põe assim, ó. Oi, meu amigo. Ele deve tá voltando. Vota aí na primeira ou na segunda. A Sandra Márcia, bom dia, Thiago. Eu voto na segunda opção, Eduardo Costa, imagina eu. E a Nilza Amorim. Oi, Nilza, tudo bem? Bom feriado aí. Votou também na segunda opção, Eduardo Costa, imagina eu. Quem mais votando, hein?
1: Bom dia, Thiago.
0: Oi, Helena.
1: Eu vou ficar com a opção número 2.
0: Número 2.
1: Um beijão pra você. Um
0: Valeu,
1: ótimo feriado.
0: Valeu, querida. Beijo pra você também. Bom feriado pra toda a família. Que depois? Tudo bem depois de Zap Hits? Ele tá indeciso, será pra votar aqui no Zap Hits? Coloca um sambinha aí pra mim e todos que estamos aqui. É lógico que eu vou colocar, Carlinhos. Um beijo pra você, meu querido, e pra todo mundo aí. Bora curtir a campeã? Eduardo Costa, não foi dessa vez pra Ana Castela. Calma aí, Ana Castela, não precisa chorar, não. Não, Ana Castela.
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2: Pesquisadores apresentaram nos Estados Unidos um resultado considerado histórico no tratamento do câncer de pâncreas metastático, um dos tipos mais agressivos da

0: 12,2 meses entre os pacientes tratados com o novo remédio. Além disso, o risco de morte foi reduzido em 60%. E mais de 30% dos pacientes apresentaram redução do tamanho dos tumores. Os pesquisadores também destacaram a baixa taxa de efeitos colaterais graves. O resultado foi apresentado no maior congresso mundial de oncologia e já é considerado um novo padrão de tratamento para pacientes com câncer de pâncreas avançado. Agora o medicamento aguarda a avaliação das agências reguladoras.
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3: Nossa Frequência Educadora aqui na rádio que pega bem. Boa quinta-feira, bom feriadão pra você. Tamo junto, hein, moçada.

0: Cleo, lá de Franca, que tá curtindo a gente. A Maria Odete também, a Elisângela, a Rosângela. Todo mundo curtindo um feriadão e a rádio que pega bem. Aí sim, hein? Aí eu dou valor. Bom demais. Quem mais passou mandando aquele alô foi o Paulinho, que tá curtindo, fazendo aquele churras. Valeu, Paulinho. Forte abraço, meu irmão. Borrozinho, e aí? Como que você tá, Borró?
1: Bom dia, Tiagão. Feliz feriado. Feliz quinta-feira, Borró do Garimpo chegou. Sorte pra nós, Ana Castelo, o modão dela.
0: Pode deixar.
1: Manda lá pra...

0: Daniela, Valério Bambonado, Josimar Lava Rata Santarrito, Márcio Fozebeiro, pra todo aqui do Garita curtindo Thiagão na Educadora. Educadora, pega bem. E hoje pode tomar um barrilzinho pequenininho de 50 litros, né? Obrigado,
1: Thiagão. Só um pouquinho. Valeu, querido. Forte abraço aí pra você. Quem mais tá curtindo a gente é meu amigo, que eu gosto demais, o Carlos Torres, o Carlinhos,

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2: Uma boa notícia para o agronegócio brasileiro. A China anunciou o fim das restrições relacionadas à febre aftosa no norte do Brasil e passa a reconhecer todo o território nacional como livre da doença. A decisão abre caminho para

0: ampliar as exportações de produtos bovinos e suínos ao mercado chinês, incluindo carnes com ossos e miúdos. O governo brasileiro destacou que a medida é resultado de mais de 20 anos de negociações entre os dois países. A China é o principal destino da carne bovina brasileira e comprou quase 3 bilhões de dólares em produtos do setor apenas no primeiro trimestre deste ano. A expectativa é que a nova decisão fortaleça ainda mais o comércio entre Brasil e China e crie novas oportunidades para produtores e frigoríficos brasileiros.
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Boa tarde, Thiago Rodrigues, comandando Frequência Educadora. Tamo junto! 102,3. E essa é a ZYD

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0: Hora de fofocar, e uma curtida do João Guilherme nas redes sociais acabou movimentando a web. Isso aconteceu ontem, um zoom, zoom, zoom. O ator apareceu entre as pessoas que curtiram uma publicação repercutindo a reportagem de uma revista sobre a Virgínia, uma revista lá do Piauí. A matéria revelou que a influenciadora e empresária é alvo de uma investigação da Polícia Federal por suspeitas de lavagem.

Lavagem de dinheiro e crimes fiscais. A publicação trazia a seguinte reflexão. A reportagem do Piauí sobre Virgínia Fonseca ajuda a explicar por que, na era dos algoritmos, ser amado, odiado ou investigado parece menos importante do que continuar sendo visto. E o detalhe não passou despercebido, gente, porque o João, ele não é apenas mais um famoso comentando o assunto. O ator é irmão do Zé Felipe, né? Ex-cunhado de Virgínia, tio de Maria Alice, Maria Flor e também do José Leonardo. E ele foi lá e curtiu. Aí o pessoal colocou assim, ó: fã ou hater? Ah, meu Deus do céu. E tem um lance também do Leonardo. Parece que o Leonardo não tá aprovando a Virgínia voltar com o Zé Felipe, não. Tem uma história aí.

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0: feriadão, né? Feriadão, quinta-feira. Você vai emendar aí? Tô sabendo, hein? Tô sabendo.
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7: Faltando 23 minutos para uma hora, vamos fofocar mais um pouco?
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7: Fofoquinha! Uma brincadeira envolvendo o cantor Zé Vaqueiro acabou virando assunto nas redes sociais e rendendo até resposta atravessada no Instagram. Tudo começou quando uma mulher comentou em um post, nessas plataformas de vídeo, sabe? Pedindo que o cantor sorteasse uma fã pra ficar com ele. Meu Deus do céu, mas também, que ideia, meu Deus do céu. A ideia acabou pegando entre os internautas e virou uma trend. Mas foi no Instagram que a situação ganhou um outro tom. Uma seguidora de Ingra Soares, que é a ex-mulher do Zé, comentou em uma publicação da influenciadora: certeza que ela ganhou o sorteio no off. Meu Deus do céu.
8: Ai, caramba.
7: A coisa vai só piorando, hein? Sem pensar muito, a Ingra respondeu na lata: tô fora. O comentário acabou chamando a atenção justamente pelo momento que o ex-casal vive aí atualmente, Zé Vaqueiro e Ingra Soares anunciaram o fim do casamento em novembro do ano passado, após 6 anos juntos. E eles começaram a relação em 2019, E oficializaram a união em 2021. E a coisa ali não... Na verdade, o bicho pegou mesmo, Começou com uma fã e a coisa foi parar lá na ex dele. Fala sério, hein?

tá? Pro irmão delas, perdão. Que o irmão delas, ele é personal, é o Matheus Aleixo Cavallini. E aí ele tá aí numa nova fase e o Eduardo tá desejando sucesso pra ele, agradecendo, né? Então palmas aí pras gêmeas, a Mariana e a Marília. Felicidades aí pra elas, tá? Muitos anos de vida, que Deus abençoe vocês, tá? Valeu, meu amigo Eduardo, tamo junto. E sucesso aí pro Matheus também. Quem mais?

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2: A Polícia Federal registrou um forte aumento nas investigações sobre compra de votos nos últimos anos. Segundo o levantamento da Globo News, o número de inquéritos abertos saltou de 117 em 2016 para 2.283 nas eleições municipais de 2024. Ao todo, mais de 7.600 investigações foram iniciadas na última década, uma média de 2 novas apurações por dia. As investigações mostram que toda a troca de votos por benefícios continua sendo uma prática recorrente, principalmente em cidades do interior. Entre as ofertas identificadas estão dinheiro, cestas básicas, botijões de gás, consultas médicas, combustível e até promessa de emprego. Pela legislação brasileira, tanto quem compra como quem vende voto comete crime. As penas podem chegar a 4 anos de prisão, além de multas.
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18: A piscicultura brasileira registra uma quinta-feira de forte movimentação nos grandes polos produtores e manutenção nos preços do peixe vivo. O quilo da tilápia direto ao produtor está sendo comercializado na média de R$ 9,85. Com a queda gradual das temperaturas da água, típica deste período de outono, o ritmo de ganho de peso dos peixes desacelera nos tanques rede, reduzindo também a oferta de animais no ponto ideal de abate. Esse cenário técnico sustenta os preços elevados nas indústrias de filetagem. mantendo a liquidez imediata frente à demanda constante.

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2: Cheguei, Brasil. Cheguei. Ótima tarde pra você. O que você já tá fazendo de bom, hein? O que você tá fazendo de bom, Thiago?
3: Oi. Eu tô aqui fofocando com você.
2: Ah, bom.
3: Né, já pra gente aquecer, que é o aquecimento que a gente faz antes.
2: A gente já chega falando, né?
3: Ah, eu adoro, adoro. E é isso, curtindo o dia. Já confundi quinta-feira com sábado umas mil vezes.
2: Nossa, começando com cara.
3: É, começando com meus vizinhos, depois com o Rodolfo. Falar tchau pro Rodolfo. Tchau, Rodolfo, até segunda. Ele olhou pra minha
2: cara. Meu Deus.
3: Tá doido, né? Falei, até amanhã. Mas tirando isso, tá ótimo.
2: Tá tudo certo.
3: Tudo certo.
2: Ponteiro acertado agora que é quinta-feira.
3: Agora sim.
2: Ah, bom.
3: Agora
2: sim. Quintou com quê de quero todo mundo aqui, porque daqui a pouquinho tem babado, né, Thiago?
3: Exatamente. Babado e aquele, né, aquela pitada do ouvinte. E a nossa também, né?
2: A nossa também, pra que a gente adora.
3: Pra deixar o feriadão mais quente.
2: É, você não viu nenhum OVNI de ontem pra hoje, não?
3: Olha, eu ando procurando, mas não ando vendo,
2: eu também
3: não.
2: Ando procurando.
3: E agora eu fiquei sabendo que tem mais umas imagens. Agora na praia.
2: Ah!
3: É, mais uma semana.
2: Agora vai aparecer,
3: agora
2: né?
3: Agora começou a aparecer.
2: É porque pelo menos assim, se a gente viu, a gente dá aquela segurada.
3: Exatamente.
2: Por quê? Porque a hora que você percebe que tem mais um, você fala: bom, o louco sozinho não vou ser. Então tá tudo certo.
3: Olha,
2: agora eu posso contar. Não é?
3: Exatamente.
2: É uma
3: acho
2: boa.
3: Que vai começar a aparecer mais.
2: Ah, vai.
3: Se eu ver, eu prometo que eu filmo.
2: Você filma e me conta?
3: Filmo.
2: Chama eu lá pra ver?
3: Chamo.
2: Tá.
3: A gente vai passar em primeira mão aqui também.
2: Ai, que maravilha. Adorei.
3: Vamos procurar aí. Vamos ver se aparece.
2: Vamos ver se aparece. Eles vão até gostar da gente, você vai ver. Vai perguntar até umas fofocas pra gente.
3: Ai, será?
2: Sim.
3: Será?
2: Eu

0: Henrique e Juliano, evento cancelado. Educadora pega super bem, hein? Na sua tarde, nessa quinta-feira. 1h15, é hora de falar de Vistory. 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
1: A tranquilidade ou a garantia da sua tranquilidade.
0: É isso aí.
1: Se você comprou um carro, uma moto, tem que passar lá. Mas antes de fechar o negócio, né, Cis?
0: Uhum.
1: É, pra não ter dor de cabeça.
0: Tiago,
1: gostei do seu copo.
0: Você gostou do meu copo?
1: Gigante.
0: Chiquezinho. É do PJ, eu peguei emprestado.
1: É chá?
0: É água.
1: PJ sabe que você tá com o copo dele?
0: É, ele me emprestou.
1: Alô, PJ!
0: Basiquinho esse copo,
1: meu
0: né?
1: Meu Deus, eu achei legal, muito bom. Vamos fofocar depois?
0: Vamos, vamos. Segura aí então que a gente já volta.
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0: Ui, 1h19, boa tarde.
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0: Tiago, babado à vista. Tô vendo. Babado,
1: olha, babado,
0: babado.
1: Chegando babado aí, gente. Chama. Você que tá apaixonado, tá apaixonada, tem que tomar cuidado com as suas atitudes, porque depois você pode se arrepender.
0: A pessoa, quando tá apaixonada, só vai, né?
1: É, só vai. E parece que tem gente aí, famosa, que tá arrependida de uma tal coleirinha. É, tá circulando aí uns boatos de que a Virgínia Fonseca estaria incomodada com as fotos em que ela aparece usando aquela coleira com o nome do jogador Vini Júnior.
0: Então, sei, sei. Essa foto que ela quis famosa. Imitar. Como é, como é que chama?
1: Ela quis imitar.
0: A Luísa Brunet. Não, não é Luísa Brunet.
1: Não, foi a Luísa. Foi a Luísa
0: Brunet. Foi a Luísa Brunet, não foi?
1: Foi a Luísa Brunet, sim.
0: Ela queria imitar, e aí depois não queria mais. Aí depois se arrependeu. Exatamente. Aliás, as duas se arrependeram, né?
1: Exato.
0: De usar aquela coleirinha. Vamos falar sério. Qual a necessidade? Qual?
1: É, então, ela tá desejando que os registros sumam da internet por darem a entender que ele seria o seu dono.
0: Ué, mas peraí,
1: não tô entendendo, não. Faz a coisa depois. Apesar da repercussão sobre o fato, né, de ela ter usado o acessório por escolha própria, a influenciadora ainda não se pronunciou publicamente sobre o assunto, né? No momento...
0: Ela não gostou.
1: É, não gostou. Diz que ela tá gostando, não. No momento, as atenções da empresária parecem estar voltadas para questões...

0: mais sérias, já que ela enfrenta uma investigação da Polícia Federal.
1: Ai, é verdade.
0: Por suspeita de lavagem de dinheiro.
1: Concentração total agora no caso dela, hein?
0: É, Concentração. Tá concentrada, tá focada nisso. Mas diz que essa coleira aí com o nome do Vini Júnior, ela não gostou, ela quer tirar isso de circulação das redes sociais.
1: Quem comprou a coleira?
0: Foi ela.
1: Quem fez as fotos?
0: Foi ela.
1: E agora tá incomodada por quê?
0: Incomodadíssima.
1: Não é? Não é?
0: Porque é simples.
1: Ninguém obrigou.
0: Paga tudo.
1: Então, ninguém obrigou, querida. Ninguém obrigou.
0: E aí? Eu não consigo entender isso.
1: Né? Aí depende, dá 5 minutos, já não quero mais, já não gostei mais, tenho raiva do mundo.
0: Sinto muito, Virgínia, mas excluir essas fotos vai ser bem difícil, né?
1: Dá uma demoradinha.
0: É porque um vai compartilhando pro outro, compartilha. Que jeito você tira essa foto?
1: Que jeito que vai tirar?
0: Por isso que eu falo, tem que pensar antes.
1: Pensar antes.
0: Foi pra isso que Deus te deu a cabeça aí. Pensar antes, né? Não é verdade?
1: Eu também acho.
0: Pensa antes. Ora. É igual a tatuagem. A pessoa faz o nome da pessoa. Depois vai lá, às vezes dá até pra cobrir a tatuagem
1: com uma outra coisa, né? Tipo, quem colocou Bruno, dá pra colocar E Marrone. Aí você já vira fã da dupla, que é mais fácil.
0: Ótimo, maravilha. Aí se dá pra dar uma mudada ali. Mas também tem que pensar muito bem antes de tatuar o nome da pessoa. Fala,
1: né?
0: Sério.
1: Tem que pensar. Fora que aquele detalhe, né? O corpo é seu. Então, eu acho que tem que ser algo que seja importante pra você, na sua particularidade, na sua individualidade. Exatamente. Aí você vai tatuar o nome dos outros.
0: Se você tatuou o meu nome e não gosta mais de mim, vou te dar uma dica. Coloca na frente Hugo. Que aí fica aquela dupla.
1: Verdade,
0: né?
1: Hugo e Thiago. Uma boa ideia. Uma boa ideia. No meu caso, não tem ninguém que faz parceria comigo, não. Se você colocou Cissa, eu sinto muito.
0: Não tem quem faz parceria com Cissa.
1: Aí eu sinto muito.
0: Não tem nada pra dar uma tapiada. Não tem, não.
1: Tem que largar a mão.
0: É Cissa mesmo.
1: Faz favor, aí vai ter que pagar pra remover.
0: Ela é autêntica até no nome.
1: Autêntica.
0: Não tem. Tem que colocar antes, né?
1: Não tem nada pra colocar antes. Cissa. Aí vai ter que remover mesmo.
0: É.
1: Eu também acho que a Virgínia se arrependeu. É aquele detalhe, né? A paixão você só vai, você só faz, você só vai. Aí, hora que, né? Se você fez alguma arte, não tem outro jeito, não.
0: Eu tava pensando aqui.
1: Não tem outro jeito, não.
0: Se a gente podia perguntar pros ouvintes, né? Se eles já fizeram alguma coisa por amor, quando tava muito apaixonado.
1: Isso.
0: E depois se arrependeu.
1: Isso.
0: Porque tem tanta coisa, a pessoa às vezes gastou muito dinheiro.
1: Comprou um presente absurdo.
0: Depois se arrependeu.
1: E a pessoa largou na mesma semana, só tava esperando o presente.
0: Fez tatuagem, depois se arrependeu.
1: Isso,
0: tipo no caso da Virgínia, que fez lá a coleirinha lá com
1: coleirinha.
0: O nome do Vini Júnior. E se arrependeu.
1: Eu não sei como que ela não fez uma tatuagem, porque ela tem tatuagem de tudo que ela faz na vida.
0: Então,
1: eu não sei como que ela não põe.
0: Foi
1: uma tatuagem,
0: só ali na coleirinha.
1: Só uma coleirinha.
0: Você já se arrependeu algum dia na vida?
1: Assim, de ter feito
0: alguma coisa pra alguém e depois você se decepcionou?
1: Ah, sim. A gente sempre decepciona com alguma coisa. Sempre. Mas assim, de fazer alguma coisa que não dá pra pagar, aí não.
0: Não?
1: Não. Que não dá pra pagar, não. Né, tatuagem não tenho, não.
0: Eu já me arrependi.
1: Você se arrependeu também?
0: Mas nada assim. Eu não fiz tatuagem.
1: Nada que foi irreversível.
0: Não usei coleirinha com nome.
1: Coleirinha com nome eu também não usei, não. Também não usaria. Não usaria.
0: Passou. Deu pra passar. Mas a gente sempre tem alguma coisa que a gente passa ali num momento que você tá apaixonado. Depois você se arrepende.
1: É.
0: Tem que ir com calma. Tem que pensar bem, né, Cissa?
1: Tem que ir com calma. Com calma. Apesar de que a paixão nos impulsiona, né?
0: É verdade.
1: Então a gente esquece a porta aberta. Né? A gente esquece a porta aberta.
0: Vai indo,
1: fogão,
0: né?
1: Ligado.
0: Vai
1: fazendo por aí umas coisas erradas.
0: Acho legal esse momento.
1: É.
0: Só que tem que pensar bem. Você tem que estar realmente decidido a ser aquilo mesmo.
1: É,
0: porque senão como que faz depois?
1: Como que faz depois?
0: Sim, a Virgínia quer apagar todas essas fotos. Que jeito vai apagar isso aí, bem?
1: Alguém sempre vai ter igual a Xuxa.
0: Sempre
1: alguém vai jogar na mídia alguma coisa e não tem o que fazer mais.
0: Já era.
1: Ai, proibir. Daqui a pouco ela vai fazer igual a Xuxa. É. Proibir das pessoas também terem foto e tal. Não vai ter jeito, não, filha. É porque alguém guardou.
0: Já era.
1: Ah, já era.
0: né? Tirou a foto ali e já era. E
1: exatamente.
0: Pronto. E ela tem milhões e milhões de seguidores.
1: Então
0: difícil, hein?
1: Difícil.
0: Difícil, uma missão bem difícil. Mas aí tem que

0: pensar antes, por isso que eu falo, pensa antes. Quando a gente tá apaixonado e tal, você tem que pensar antes. Porque senão
1: porque
0: acaba
1: depois...
0: fazendo alguma coisa e se arrepende.
1: E não tem jeito, porque às vezes o resto da vida você vai colher as consequências da sua escolha errada.
0: Exato.
1: Então não tem outra coisa pra fazer. Tem que aprender a lidar com isso.
0: Mas tem, eu já vi um caso, eu tô tentando lembrar aqui, um caso na televisão, foi que eu vi uma vez que rolou uma declaração e depois a decepção veio no mesmo dia.
1: Nossa!
0: Foi uma coisa assim, eu vou lembrar e vou contar aqui. Nossa, foi terrível. Eu falei, gente, terrível. Mas pera aí, não deu nem tempo.
1: Né? Será que a galerinha fez?
0: Será que se arrependeu?
1: Será que a galerinha se arrependeu de algo?
0: Pode ser uma tatuagem com o nome da pessoa e depois a pessoa foi lá e mudou o nome.
1: Mudou o nome. Quando dá pra mudar, ainda vamos lá. Mas ainda bem que hoje em dia tem remoção, né?
0: Uma tatuagem.
1: Dá um trampo muito grande. Dá um trampo grande. Mas...
0: agora, tem gente que já não liga, por exemplo. A pessoa também tem as fotos nas redes sociais daquele ex, daquela ex, e não apaga.
1: Que guarda foto em redes sociais de ex. Aonde, Thiago? Que isso?
0: Tem gente que às vezes
1: que
0: deixa.
1: Isso?
0: Mas a pessoa não liga.
1: Pra quê?
0: Acaba deixando.
1: Eu, hein?
0: Tem fotos.
1: Nossa, Deus do céu.
0: Tem uma tatuagem com o rosto da pessoa. Não só com o nome, mas eu já vi gente com tatuagem com o rosto da pessoa.
1: Com o rosto de outra pessoa?
0: É.
1: Ah, eu sinto muito, não
0: amada.
1: Ficaria.
0: Pessoa amada.
1: Não aceito.
0: Então, é um negócio... tem que pensar bem antes de fazer qualquer tipo de homenagem. Porque às vezes pode não dar certo, que nem o caso da Virgínia aí. Não deu certo e ela ficou lá com essa coleirinha, ó.
1: Ó, nossa amiga aqui, você não vai acreditar. Nossa amiga aqui, a Maria Fernanda, ela falou
0: o seguinte.
1: Ela foi na empresa onde o ex dela trabalhava, fez a maior declaração pra ele.
0: Ó.
1: No dia do aniversário, mil coisas, mil pompas, carro de som, bexiga. E tudo, fogo de artifício.
0: Nossa, bem.
1: E aí, na mesma semana, ele largou dela.
0: Aí, ó. Tô te falando, tem uns casos assim.
1: Ela falou que ela ficou 2 meses sem passar na rua da empresa. Eu tô rindo, mas é de nervoso, porque eu tô imaginando. Eu tô imaginando eu nessa situação. Eu tô rindo de nervoso.
0: Dois meses sem passar lá na
1: frente. Então, você já pensou? Porque os outros devem estar olhando pra cara, né? E os outros ficam olhando pra cara da gente. Fez declaração. Você já fez declaração pra uma pessoa assim ao vivo?
0: Já.
1: E aconteceu alguma coisa?
0: Não, não aconteceu que eu tomei um fora.
1: Você tomou um fora, né? Dos
0: já
1: males
0: cara,
1: o menor.
0: É. Tomei um baita fora e aí pronto, né? Volta o cão
1: arrependido. Cão arrependido. Ai, meu Deus do céu.
0: Mas assim, a cara da gente queima, né?
1: Queima.
0: Porque você, né, não tá esperando aquilo. Mas
1: não
0: você fala,
1: tá.
0: Meu Deus,
1: você vai na empolgação, na força do amor, da paixão e tudo mais. E de repente, você tá lá todo empolgadinho. E aí, de repente, a
0: só
1: pessoa...
0: vem um não na sua cara.
1: Não. Ou então a pessoa muda aquela semana de ideia. Não, sabe? A gente precisa conversar. Você tá achando que a pessoa vai te dar um anel,
0: né?
1: Alguma coisa a mais.
0: Uhum.
1: Não, a gente precisa terminar. Oi?
0: Oi?
1: Oi?
0: Tá indo embora? Tchau!
1: Então,
0: tem que pensar antes de fazer qualquer tipo de homenagem, né?
1: Igual homenagem mesmo, né, Maria Fernanda? Homenagem, declaração, essas coisas, é melhor não.
0: Vai lá, faz uma faixa, faz tudo. Porque a paixão faz a gente, às vezes, agir desse jeito.
1: Uhum.
0: Né? O amor não, mas a paixão sim.
1: Mas não é tão bonito receber uma coisa assim?
0: Eu acho.
1: Acho tão lindo aquelas faixas assim. Ai, mas eu te amo, fulano. Coisa linda. Aquele carro de som e fazendo o maior barulho pra pessoa. E aquela mil declarações, aquela mensagem linda.
0: Eu gosto muito de receber isso.
1: Aí eu
0: também. Gosto muito de fazer. Só que hoje eu sou mais assim pra fazer.
1: Mais reservado também.
0: É porque já tem muito de cara, entendeu? Na porta ali. O negócio é meio... aí eu falo, é melhor não arriscar, né?
1: Eu também confesso que eu tô igual a você.
0: É porque a gente, além de ficar com vergonha depois, ainda rola aquela decepção.
1: Ainda. Eu prefiro ficar bem no in off.
0: É.
1: Deixa em off, assim que é melhor. Pelo menos eu passo vergonha sozinha.
0: É um negócio meio... alguém já passou por isso também? Foi lá, fez a declaração.
1: Só a Maria Fernanda que confessou até agora.
0: E tomou um fora. Porque às vezes pode ter acontecido também. A pessoa foi lá, fez a declaração, tomou um fora. E tem gente que às vezes prepara um jantar, prepara alguma coisa.
1: Então, faz uma coisa linda.
0: É,
1: a Maria Fernanda falou também, nunca mais fez isso pra ninguém. E não porque não ama, mas porque ela não tem mais... Não, é verdade.
0: A gente
1: fica com medo
0: depois.
1: É, e a gente fica com medo de acontecer de novo, não é? Exatamente. E passar vergonha de novo.

0: Uma vez que você passou vergonha, você não quer mais passar mais.
1: Você não quer mais.
0: Você não quer mais aquilo ali, não. Ó, o Fábio aqui tá na sintonia.
1: Oi, Fábio.
0: Boa tarde, Cissa. Manda beijo pra galerinha da FJ Jardinagem. Olha. Beijão aí pra vocês. Tá lá, ó. O Fábio, Marcelo, Reginaldo, toda essa galerinha. Curtindo Educadora. Então vamos de pagodinho?
1: Vamos de pagodinho.
0: E a pessoa vai confessando aí. Vamos Quem lá. Vai confessar, hein, Thiago?
1: Quem já fez uma tatuagem e se arrependeu com o nome da pessoa amada, se arrependeu Botou já logo no começo. Quem aí fez aquela homenagem com tudo, com carro de som e tudo, depois se arrependeu?
0: Se arrependeu, a pessoa te largou, né? Te deixou, meu pai amado.
1: Ou quem aí foi lá Conta e se declarou, nós. Preparou tudo, ensaiou e tomou um fora já Isso. na cara, assim.
0: Porque eu tô achando que é só eu e o Thiago que se decepcionou. Tá parecendo que é só nós,
1: gente,
0: né?
1: Gente, pelo amor de Deus.
0: Ah, eu também fiz não é cada possível. Uma, meu Deus do céu.
1: Não, se eu parar aqui pra te contar, bem. Você vai falar vergonha passa no crédito ou no débito?
0: Exato. 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

0: mentirosa! Hugo Guilherme, na Educadora Pega Bem. Ô, Thiago.
1: Oi.
0: O povo tá achando que nós é tudo mentiroso.
1: Ah, para.
0: Será?
1: Vai, você já tomou um fora, assim, na vida.
0: Já sim.
1: E não quer falar.
0: Não quer contar.
1: Você já fez a tatuagem com o nome da pessoa que você amava. Depois não deu certo, você não quer falar.
0: Fez declaração num carro de som também, exatamente. Não quer contar pra gente.
1: É, a gente sabe que isso aí é uma situação que deixa a gente bem sem graça. Né? Mas compartilha com a gente.
0: É pra gente rir também.
1: Compartilha, você já passou por uma situação que deixou você constrangido, constrangida, na hora que você tava apaixonado, apaixonada? Tomou aquele fora, ou fez uma tatuagem da pessoa com o nome da pessoa, com o rosto da pessoa, e depois se arrependeu.
0: Um arrependimento aí no caso, né?
1: Exatamente.
0: Você teve aí, conta pra gente.
1: Geralmente a pessoa se apaixona e quando a gente tá apaixonado, né? A gente acaba fazendo as coisas ali e depois pode se arrepender.
0: Eu quero só ver se a galerinha vai falar. 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
0: Isso aí. E daqui a pouquinho a gente volta?
1: A gente volta!
0: Será que a galera vai confessar?
1: Será que o pessoal vai confessar? Eu tenho tantas histórias pra contar.
0: Você vai contar mais?
1: Ai, vou pensar aqui.
0: Ai, adoro.

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2: Hora de babado, Thiago. Voltamos aí no nosso babado.
3: Então, o pessoal não tá falando.
2: Ninguém tá confessando,
3: porque é uma situação
2: não.
3: constrangedora mesmo.
2: É só a gente que passou vergonha.
3: É.
2: Só a gente tá confessando.
3: A Virgínia, ela se arrependeu de ter tirado aquela foto com a coleirinha escrito o nome. Tava escrito lá o nome do Vini Júnior. E agora, ela se arrependeu, ela tem falado que ela quer que retira. Tem que retirar todas as fotos aí. Essa foto, né? Que ela tá com a coleirinha com o nome Vini Júnior. Das redes sociais. Ela tá querendo. Só que parece que ela tá mais focada agora nessas investigações aí da Polícia Federal.
2: Agora vai dar um trampo isso, hein?
3: Mas ela também não tá gostando nada dessas fotos aí. E ela mesma que foi lá, comprou, tirou a foto, publicou e agora se arrependeu. E a gente tá querendo saber de você, se você já se arrependeu de alguma coisa que você fez pra alguém, assim, tipo, uma tatuagem, pra homenagear a pessoa amada.
2: Isso.
3: E que durou pouco
2: algo
3: tempo.
2: Algo assim do tipo.
3: E que você se arrependeu depois. Eu tive que fazer uma outra tatuagem em cima, né? Ou de repente você fez uma homenagem, levou um carro de som, uma faixa, fez tudo aquilo e quebrou a cara.
2: Nossa, faixa também, pô, uma faixa na cidade também.
3: Ah, eu já vi isso.
2: Ixi, pô, lá com total homenagem, de repente a pessoa.
3: Eu já vi isso.
2: Te trocar por outra.
3: Oh, meu Deus do céu. Gente do céu. Cada coisa que a gente faz quando tá apaixonado,
2: apaixonada.
3: E depois pode arrepender. E é uma coisa, assim, que deixa a gente sem jeito, né?
2: Sem chão.
3: E, assim, eu mesmo já aconteceu comigo algumas vezes. E, assim, fora, nem conta, né? O tanto de fora que você toma, a gente toma uns fora na vida que eu vou te falar. Pelo amor de Deus.
2: Fora, então...
3: Não dá nem pra contar nos dedos.
2: Nossa, Deus do céu.
3: Fora que não acaba mais. Então, a gente tem que pensar, por isso que eu falo, a gente tem que pensar antes de fazer pra não se arrepender.
2: Antes.
3: Tem coisas que nem o que aconteceu com a Virgínia, é difícil, né, Cissa? Porque, tá lá, como que vai tirar agora essas fotos das redes sociais?
2: Como vai pagar? Sempre alguém vai ter.
3: Sempre alguém tem.
2: Não adianta nem reclamar.
3: Né?
2: Ninguém mandou ela fazer.
3: Exatamente.
2: Agora,
3: Mas
2: consequências.
3: Mas o povo mesmo tá curtindo, é o feriadão.
2: O povo tá curtindo.
3: Fazendo churrasco, curtindo o feriadão. E ninguém chama a gente também, né?
2: Também não chamaram a gente.
3: Acho que a nossa moral tá lá embaixo.
2: Eu tô vendo essa frieza. Ninguém chamou a gente pra churrasco nem nada hoje.
3: O máximo que eles fazem é mandar uma foto, um vídeo pra passar vontade. Nossa, o que você trouxe hoje?
2: Hoje eu trouxe banana e torrada. Nossa. Alô, a Simone confessou. A Simone falou assim: bom, não vou deixar vocês sozinhos nessa. Olha que lindo. Aplausos pra ela, muito obrigada.
3: Oi, Simone.
2: Falou que não vai deixar a gente sozinho nessa.
3: Ela teve coragem de falar. Aí,
2: ela
3: tá
2: mandou uma cesta de café da manhã, tudo, né, pra pessoa, também na empresa.
3: Também na
2: empresa? E a pessoa já tava com outra e ela não sabia.
3: Ai, meu Deus. É triste isso, né? E a gente cria... Quando a gente... Eu tava falando pra Cissa em off. Quando a gente tá apaixonado, a gente cria...
2: Deus, que rir,
3: a gente cria várias coisas na nossa cabeça, né?
2: Ai, eu não cria.
3: Às vezes a pessoa só olhou e te deu bom dia, você já cria um monte de coisas na cabeça. Esse negócio de paixão é assim mesmo. Dá uma complicada. Você vai criando as coisas na sua cabeça, de repente você vai olhar, não é nada daquilo.
2: A emocionada que planeja a vida
3: bem
2: na primeira cantada.
3: Foi muito bem lembrado essa música.
2: Lembrei de mim. Então, aí, tá vendo? Pegou, mandou uma cesta de café da manhã toda linda, maravilhosa. Da empresa. Desculpa aqui.
3: A
2: pessoa já tava com outra. Deus do céu.
3: É triste.
2: Né? Mas assim, né?
3: É triste.
2: Ô, André aqui, ó. Boa tarde, Titi.
3: Oi, Andrezão.
2: Olha. Quem falou pra vocês que eu tô no churrasco?
3: Eu tô
2: igual a vocês, ralando. Alguém nos fazendo companhia.
3: Obrigado, André. Tamo junto.
2: Um abraço aí pra você, viu? Ô, André, você sempre foi de boa, assim? Nunca passou, assim, um aperto, assim, uma vergonha? Ah, todo mundo passou uma vergonha nessa vida já.
3: Todo mundo já passou fazendo declaração.
2: Eu também me recuso a acreditar que é só nós.
3: É.
2: Né? Me recuso a acreditar.
3: E tem gente que tá numa hora lá numa festa e consegue subir no palco e faz uma declaração.
2: Ai, é verdade.
3: Eu já vi um vídeo uma vez na internet, num show lá, de um famoso. A pessoa conseguiu, através da produção, subir no palco e fazer aquela big declaração. Milhares de pessoas.
2: E a pessoa nem deu bola.
3: E a pessoa disse um não gigante.
2: Nossa. Acontece mesmo. Às vezes a pessoa vai pedir a outra, né, em casamento, em noivado, alguma coisa. E a pessoa...

0: não, nunca tive esse negócio comigo. Eu sou de goma, que eu tenho vergonha de fazer essas coisas.
1: Aí, ó.
0: Pra não passar vergonha, então a gente não faz muito, não.
1: Ele já é tímido, não é?
2: Você tá vendo o que que acontece? Ninguém mandou ser igual nós, sem vergonha. É isso que
1: quer
2: dá.
1: Quer dizer que ele tem vergonha se a gente fez isso e passou por várias vezes.
2: Uhum.
1: A gente é sem vergonha.
2: É, a gente é sem vergonha. Se a gente fosse
1: com um pouco mais... Tô preocupado com isso. Vamos parar com esse papo.
2: A gente é muito sem vergonha. Porque se a gente não tivesse... Se a gente tivesse um pingo de vergonha na cara, não aparecia isso.
1: Nossa, tá, já aconteceu
2: tanto. É a gente que tá errado. É a gente que tá errado. A gente precisa mudar. Ô, Reginaldo aqui também.
3: Bom dia. Nós estamos aqui curtindo esse feriado. Opa. Manda descer pra BC pra galera aqui.
2: Descer pra BC, Reginaldo?
1: Legal.
2: Aí, ó, o Reginaldo tá curtindo.
1: Feriadão.
2: Um abraço aí pra vocês. Tá vendo? Eu te falei que é só nós. Eu falei que era só nós que ia passar essa vergonha.
1: Isso, né?
2: Ficou feio pra nós agora.
1: É, ficou.
2: Então.
1: Agora, não, gente, ó, foi um mal-entendido.
2: E tá tudo certo.
1: Tá, foi um mal-entendido.
2: Deixa
1: tá tudo bem. É, vamos ouvir a

0: Zé Felipe, Maior, Alanzinho, a galera toda. Aqui ele fala que larga as cachorradas por você. Será que larga mesmo? Será que larga mesmo? Sei, só acho. 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
0: E quem mesmo. Vai pegando carona?
1: Eu também. Tô já? Indo embora. Ah. Eu quero tirar as fotos da internet, hein?
0: Você quer tirar foto do quê?
1: Da minha coleirinha com o nome.
0: Ah, você tem coleirinha. Ah.
1: Aham. Do amor da minha vida, eu
0: meu
1: tirei foto.
0: Deus do céu, não dá certo. Você vai querer tirar? Então
1: vou.
0: Corre, porque vai dar trabalho,
1: deu
0: hein?
1: Deu certo, eu com a Jussara. Vida que segue agora.
0: Ah, opa, falei o nome. Tá vendo, você falou, hein?
1: Ah, desculpa.
0: Tiago, falo
1: tchau,
0: nada,
1: até,
0: viu?
1: Até amanhã, né?
0: Até amanhã.
1: Amanhã é sexta ainda,
0: isso,
1: né?
0: Amanhã é sexta.
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9: O procurador-geral do estado da Flórida, nos Estados Unidos, entrou com uma ação judicial contra a OpenAI e contra o seu CEO, Sam Altman. O processo alega que o ChatGPT não possui mecanismos suficientes para impedir o acesso de crianças e adolescentes à plataforma. Segundo a acusação, a empresa teria falhado na verificação de idade dos usuários e não oferecia controle adequado para que os pais acompanhassem as interações dos menores com a inteligência artificial. O processo também cita estudos e relatórios que apontam possíveis impactos negativos do uso excessivo de chatbots por jovens, com redução das interações sociais, prejuízos no desempenho escolar e riscos à saúde mental. A OpenAI informa que o uso do ChatGPT é proibido para menores de 13 anos e que adolescentes entre 13 e 17 anos devem ter autorização dos responsáveis. A empresa também implementou sistemas para identificar usuários menores e aplicar camadas adicionais de proteção.
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0: Bora comigo, tarde gostosa, tarde educadora, tarde de sucessos. Cissa de Paula, em ZYD 832, canal 272. Quinto, 4 de junho, 25 graus.

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1: Eu acho que você tem que mandar aquela mensagem. Mas manda o que tá no seu coração.
2: Porque se fosse eu falaria mais ou menos assim.
3: Ei, boa noite. Antes de te bloquear, eu só vim te dizer que a partir de hoje pode tocar o terror, fazer o que quiser fazer. A boca é sua, curte suas farras. Sinto mais nada.
1: Não, apaga.

0: apaga tudo. Só não pode apagar nossa sintonia, hein? 102,3, Educadora Pega Bem, 2h27. 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
9: 2h33, ótima tarde. Deixa eu mandar um alô pra galerinha que tá curtindo a Educadora. Fala, Zé! O Zé tá aqui curtindo. Abração pra você, meu amigo. Tudo de bom? A Cris também tá aqui, a Cristiane. Oi, Cris! Tá animadinha, né? Pediu uma animadinha pra essa tarde. A Jaque Migosha, te mandar um beijo pra ela. Tá aqui na sintonia também. Patrícia, oi lindona, oi lindona, oi lindona. Ótima tarde pra você. Tá todo mundo pedindo uma animadinha. Mariângela, Roseli. Ó, só gente top, ó. Só gente top. Então, por isso, aumenta aí o som, porque aqui é mais gostosinho. Educadora pega bem.

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Agroplay, Ana Castela, na educadora que sempre pega bem. 2h43, pega bem falar de RS Autoelétrica e Mecânica. 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Galerinha, daqui a pouquinho eu tô de volta com o Zap Rio.

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3: Duas opções para você votar agora através do Zap Educadora 99986-1023. A primeira indicação, Tina. Tina Turner, Simply the Best ou The Best. E a segunda, Malifo, Fica Bem. Qual delas você fica bem? Qual delas você gosta, meu bem? Só votar. Enquanto isso, a gente curte a beiradinha, vai?
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0: Tina Turner! É top, é top, é top. Eu quero saber de você, qual delas é a sua, qual delas é a sua preferida. Deixa eu ver quem tá votando. Oi, Maria Beth. Maria Beth, você tá boa, Maria Beth? Deixa eu mandar um beijão aqui pra você. Um beijão. Ótima tarde. Você gosta dessa, é? Quem mais aqui tá votando? Quem mais?
1: Oi, locutora linda.
0: Oi, Eliel.
1: Bastante, tudo bem? Como é que você tá? Ótimo.
0: Tô bem, e você?
1: Olha só, vamos de música. Vamos ver o percebedor aqui, vida aí do nosso vídeo, com a minha amiga Danila Pedreiro, música do bar, tá bom? Thiago Rodrigues. E pra você também, viu? Educadora, pegando super bem com a amiga Cissa de Paula, maravilhosa também. Um beijo, viu?
0: Beijo, obrigada, Eliel. Obrigada pelo carinho. E você vai votando em qual? Deixa eu ver quem tá votando aqui. A Regiane, né? A Regiane tá votando. Oi, Regiane. Votando também na primeira indicação. Galerinha, tá votando? Eita! Tá participando? Então, olha só. Bora conferir aquela beiradinha da segunda também.
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0: Malefô, nossa segunda indicação. Deixa eu ver a galerinha que tá votando e participando aqui. Deixa eu ver. Nessa quinta-feira, participando e votando comigo. Oi, Ju. A Juliana também tá bem. Que linda. Obrigada, viu? Super beijo pra você. Votando aí na primeira indicação. A Maria Cecília, que tava sumida. Você tava sumida, hein, gata? Ótima tarde pra você. Tá em casa hoje. Curtindo Educadora. Tá votando aí na primeira indicação também. Quem mais? Beatriz também tá por aqui, né, Bia? Já pedindo a sua. Já, já vou atender, tá, Bia? Ótima tarde pra você. Obrigada pela sua participação também. E ela também tá votando na primeirinha. Gente, fala sério, hein? Disparou, disparou. 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

0: Tina Turner, the best. Educadora pega bem, tá aí curtindo, né? Essa tarde gostosa. 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
7: 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Bora comigo aqui na melhor, Cista de Paula, em ZYD 832, canal 272, Educadora Batatais, São Paulo. 102,3. Tarde de quinta-feira, 4 de junho, feriadão, eu e você aqui.

Prado e Cristina, sofrimento líquido. Educadora Pega Bem, 3h19, tá aqui comigo, né? Pegando bem, né? Então fica aqui antenadinho. Daqui a pouquinho tem aquele babado gostoso pra gente curtir, se divertir. Fica antenadinho.

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1: Quando a seleção brasileira vai para uma Copa do Mundo, alguns clubes acabam virando verdadeiras fábricas de jogadores para o Mundial. E o time que mais cedeu atletas para o Brasil na história das Copas é o Botafogo. O Glorioso já teve 47 jogadores convocados para as Copas do Mundo, com nomes históricos como Garrincha, Nilton Santos, Didi, Jairzinho e Bebeto. Logo atrás aparece o São Paulo com 46 convocados, seguido por Flamengo e Vasco com 35 cada. O Santos também tem forte presença nessa história, muito por conta de Pelé, que disputou 4 Copas e conquistou 3 títulos. O Palmeiras, o Fluminense e o Corinthians completam a lista dos clubes brasileiros que mais enviaram jogadores para a seleção em mundiais. E entre os times internacionais, o Real Madrid é o grande destaque. O clube espanhol já cedeu 13 jogadores para o Brasil em Copas, com nomes como Ronaldo, Roberto Carlos, Kaká, Marcelo, Casemiro e Vini Júnior. A história mostra como os clubes brasileiros tiveram papel fundamental na construção das grandes gerações da seleção ao longo das Copas do Mundo.
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6: 3h24, boa tarde.
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6: Babado, minha gente, babado. E na realidade, mania, né? Quem não tem mania que atire a primeira pedra. Todo mundo tem uma maniazinha. Fala sério, todo mundo tem uma maniazinha assim.
7: Ai, caramba.
6: Confessa que eu sei, confessa. Ai, bom, Ivete Sangalo, ela revelou uma mania pessoal ligada à organização, à limpeza, né? E eu vou falar mais não. Deixa ela falar, que eu achei o máximo ela contar. Deixa ela contar primeiro, vai. Deixa ela contar.
8: Primeira pergunta de vocês, seus loucos. Para de fazer charme. A primeira pergunta é, Ivete, qual a sua mania mais aleatória? A minha mania mais aleatória é arrumar todo lugar que eu estou, eu quero arrumar. Eu quero dar uma organizada, quero tirar a sujeirinha da superfície, quero dar uma... colocar cada coisa no seu devido lugar. Isso é uma mania, eu posso estar maquiando com o Marquito, eu arrumo as coisas dele. Eu estive fazendo trabalho com o Janaína, né gente, eu não faço isso? Eu dou uma organizada, né? A academia, eu tô malhando, eu deixo os pesos no lugar, eu sou toda organizada. Boto as coisas no lugar, o lugar do álcool, o lugar do álcool, o lugar do pano. Uma pessoa que louca, mas eu adoro limpar canto. Um canto de parede, um canto, uma quina, um negócio assim. Porque eu sempre acho que a pessoa que limpou, ela não se dedicou exatamente àquele canto.
6: Ao canto.
8: Ah, e vem cá no canto que eu vou te contar uma história, essa é a minha resposta.
6: Vem cá, Ivete, no canto, que eu vou te convidar pra você tomar um café lá em casa. Aí você pode limpar todos os cantos, que eu vou amar. Viveta, vou te chamar, tá? Vou te convidar pra você ir lá em casa. Tenho certeza que a Ivete vai querer pegar todos os cantos lá em casa. Todos os cantinhos ela vai querer olhar lá em casa. Viveta. Ela gosta, ela tem mania de organização e limpeza. Ah, papai, ainda bem que esse não é minha mania. Essa não é minha mania, não. Tem outras manias, essa daí é de Viveta. Mas eu vou adorar chamar ela lá em casa, hein? Já pensou? Ai, gente, tem uma amiga que adora limpeza. Ela fala assim pra você, deixa que eu vou lá te ajudar no dia de faxina, hein? Ai, meu Deus, que delícia. Eu queria, hein? Você é amiga de Viveta, então.
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6: Deixa eu mandar um alô pro João. João Batista, tá aqui na sintonia. Um abraço pra você. Elisângela também tá aqui, tá rindo de mim ou de Viveta? Fala sério que você queria um amigo igual Viveta. Pra ficar dando uma olhada nos seus cantos também, né? Tamires. Pô, animadinha aí, Cissa. Tô faxinão hoje. Olha ela. A Marina também tá aqui, um beijo. A Marina escreveu assim, ó. Típica geminiana. É, geminiana é assim mesmo. Geminiana, é verdade. Gosta de fazer faxinão, né? Sempre bom ter uma amiga geminiana, Mariana. Educadora. Não.

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0: Na educadora pegando super bem, meu bem, super bem. Tá aí curtindo a educadora, coisa boa, coisa boa. Bom, faltando um minutinho pras 16h, daqui a pouquinho se prepara aí. Se prepara aí, que vem moda daqui a pouquinho. Já tem gente até pedindo moda aqui, deixa eu ver. Deixa eu mandar um alô pra Beth, que tá na sintonia, né, Beth? Tá ligadinha aqui com a gente, também tá esperando moda. Quem mais tá esperando moda?
1: Boa tarde, Cícero. Boa tarde. Beleza?
0: Ricardo!
1: Ô, manda aquela pra nós lá, todos aqui os ouvintes da usina Cervosa aqui, aqui de plantão aqui, beleza? Manda aquela música lá do Léo Magalhães pra nós.
2: Prossiga aí, Yuri, boa tarde.
0: Ricardo, Léo Magalhães.
1: Todos os ouvintes aqui da usina Cervosa.
0: Valeu, um abraço, hein? Já vou acrescentar aqui no primeiro bloco aí pra vocês. Um abração, obrigada pela companhia. Segura aí que daqui a pouquinho vem moda.
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2: É o nosso MC que tá na área. Pra você se esbaldar de modão. E já vai pedindo a sua, mandando alô, recadinho. Aproveita que você tá aí de boa. Chega chegando aí com a melhor programação desse Brasil.
3: Brasil!
2: Bora começar então? 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

0: mesmo? Será mesmo, Léo Magalhães?
1: Saudade muda mais.
0: Ah, será que saudade muda mais? Será que faz isso, meu senso? Eu tenho minhas dúvidas. Educadora Pega Bem, 4h22. Você é antenadinho, antenadinha aqui. Ah, daqui a pouquinho. Se liga, hein? Daqui a pouquinho eu volto com mais moda e babadinho, que a gente gosta.
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9: Bora, bora que tá na hora, às 4h26, bora fofocar. E gente, olha, o Diego Hipólito arrasando, hein? Calma, mas não é na ginástica não, em outra modalidade. O medalhista olímpico Diego Hipólito surpreendeu o público ao cantar Evidências.
10: Rapaz!
9: Exatamente, eu acho que ele cantou melhor do que o Júnior, filho do Chororó, com certeza. Eu acho que ele deu um olé até na Sandy. Que isso? Bom, durante uma roda de viola, em um pesque-pague, no conjunto Vera Cruz, em Goiânia, a galerinha foi postando. Os vídeos dele cantando, olha aí, um evento realizado na segunda-feira, dia 1º. E olha isso, gente, ele arrasou. Tá? Eu vou até mostrar um pouquinho dele cantando aqui pra vocês verem, ó. Ouvirem, né? No caso, ouvirem. Se eu apertar aqui, vai.
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9: É isso, escuta isso, melhor, né? Escuta.

0: Olha, eu só queria dizer uma coisa. Se não tiver mais campo, o campo, né, para a ginástica olímpica, tem na sertaneja. Porque fala assim, ele cantou muito bem. Ele chamou a atenção. Segundo a Mayara Keila da Silva, né, o Diogo participou da apresentação de forma espontânea após ser convidado pela amiga. E ela afirmou que o atleta chamou atenção pela simpatia, pela presença de palco. E olha, deu 400 pessoas no local, gente. Chamou atenção, cantou bonito, evidências. Olha, a pessoa aí que tava do lado nem precisava cantar. Deixa ele que tava indo muito bem, hein? Fala sério, precisa mandar esse vídeo pro Chitãozinho Chororó, porque cantou bem. Cantou muito bem. Que isso? Olha o Diego Hipólito. Arrasou, filho, arrasou. Se quiser, no meio artístico, na música também dá certo. Pode ir que dá certo. Arrasou cantando evidências.
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0: Deixa eu ver quem tá aqui. Oi, a Rita. Tá aqui nessa tarde. Oi, a Rita tá pedindo. Guilherme Santiago tá aqui pra você, minha linda. Uma ótima tarde. Adriana tá aqui também, um super beijo. Obrigada pela sua companhia, Adriana. Obrigada pelo carinho. A Larissa disse que ela viu. Ela ouviu e ouviu, né? Ela falou que ele tá cantando melhor do que o Júnior mesmo. Né? Porque o filho do Chororó, tá cantando. Cantou. A Rosimeire tá aqui também, essa linda, pedindo Bruno e Marrone. Eita, galerinha linda, é a Bernadette. Oi, sua linda. Oiê.
3: Oi, Cícero.
0: Tudo
3: boa
0: bem?
3: Boa tarde pra você.
0: Boa tarde.
3: Obrigada por você alegrar as nossas tardes.
0: Ai, que linda.
3: Até nos feriados.
0: Até nos feriados,
3: tô aqui. De pessoa.
0: Tô aqui com vocês.
3: Bom feriado pra você.
0: Pra você também, linda.
3: Desculpa de não ter participado antes, mas tava ouvindo.
0: Tava?
3: É que eu tinha visita, mas eu tava ouvindo, tá?
0: Fico feliz.
3: Um abração.
0: Outro.
3: Com você, minha linda. A educadora pega super
0: Ai,
3: bem.
0: Ai, que tudo.
3: Bom final de tarde. A dona desde Itamuxi, Minas Gerais. Tchau, tchau.
0: Beijo, um beijo, um beijo, um beijo, um beijo. E bora curtir modão, velho.

Amarrei. É, João Paulo e Daniel, me amarrei, tô amarradinho em você. E nessa programação top. Daqui a pouquinho tem muito mais, é só curtir, hein? Já tô de volta.

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7: 4h46. Ótima tarde pra você.

0: Zezé de Camargo e Luciano, tarde demais. Educadora pega bem, 2 minutinhos para 5 da tarde. Não é tarde demais para você ficar aqui nessa sintonia, hein? Chega chegando, fica à vontade que a casa é sua. E daqui a pouquinho tem muito mais modão na companhia de Casa Nova Móveis e Acessórios.
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12: O mercado da soja opera com firmeza e excelente ritmo de negócios nas principais praças de comercialização do país nesta quinta-feira. No Porto de Paranaguá, a saca de 60 quilos abriu o dia cotada na média estável de R$ 154,25. A valorização do dólar frente ao real continua mantendo a oleaginosa brasileira altamente competitiva no mercado internacional. Acelerando os embarques portuários, o produtor nacional aproveita a rentabilidade segura do momento para avançar na comercialização dos lotes remanescentes e travar os custos de produção, visando o planejamento estratégico da próxima safra de verão.
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13: Bora comigo, tem mais moda por aqui. Cissa de Paula, em ZYD 832, canal 272, Educadora, Batatais, São Paulo.
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13: Quintamos com quê? Quero, quero, todo mundo aqui, hein? 4 de junho.
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0: 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Daqui a pouquinho eu tô de volta. Você quer mais moda? Então tá, hein?
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0: Comigo, quem tá aqui comigo? Deixa eu ver quem tá aqui comigo. Deixa eu mandar um alôzinho pra Priscila, que tá aqui comigo. Oi, Pri! Roda pra mim aí, Cissa, cadeira cativa. Já tá aqui pra você, lindona. O Fábio também tá aqui, né, Fábio? Boa ótima tarde pra você. Obrigada também pela sua companhia. Tá pedindo uma de Rio Negro e Solimões. Também já coloquei nesse bloco aqui pra você, tá bom? Ótima tarde. Quem mais? Quem mais? A Ju tá sempre comigo, né, Ju? Um beijão pra você também. Eita! Ótima tarde pra Dani. Dani! Daniela, tá tudo bem aí com você? Quinto? Pra mim, Cissa, sextou. É coisa. Falo nada, não, hein? Falo nada pra você, não, viu? Quem mais aqui? Fala, Márcio! Um abraço pra você também. E a galerinha aqui toda curtindo a Educadora, e tá na hora de você curtir o seu pedido. 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

0: aproximativas. Que modão foi esse, gente? Modão, modão mesmo, ajeitado. Delírio da saudade. 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

0: Victor e Léo, meu eu em você. Essa música é tão linda demais, é linda demais. Educadora pega super, super bem. Você tá curtindo aí a melhor, né? Eu sei. Agora, gente, vai ficando por aqui. 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Galerinha linda de bonito, eu vou ficando por aqui. Valeu sua companhia, valeu sua alegria, valeu sua presença. E é claro que eu vou deixar vocês em boa companhia, né? Ele já chegou. João Luiz na área com o Boteco. Valeu demais. Uma excelente quinta-feira, um excelente finalzão de semana. Tudo de bom. Tá? Pra você. Beijo, beijo. Tchau, tchau.
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4: Oi!

pra você, meu amigo, minha amiga, guerreiro, guerreira, nesse dia de bom descanso pra muita gente. Falamos juntos na Melhores, em YD832, canal 272, Educador FM, Batatá e São Paulo, 24 horas no ar, sempre ela. E aí? Cheguei, tô aqui no mic, na Radiola, contigo até as 22h10 da noite, sou eu, João Luiz, prazer imenso. Grande audiência, você sempre está com o melhor da música, informação, alegria no ar. Jean Giovanni no seu novo trabalho audiovisual, com o Bruno Marrone, os donos da canção, os donos da canção. E o compositor é o Bruno e o Felipe.

0: assim começamos a sua noitinha no Botecão Feriadex. Vamos juntos até as 8 com Boteco, depois tem noitinha, viu? Começamos também com Banda de Seguro, Jean Giovanni, Brutus e o Bruno Marrone. A novidade do audiovisual pessoal aí, gravado em Goiânia. Jean Giovanni, os francanos. Alô, Merrão! Tem moda boa até as 8 aí, Merrão!
1: Ô, meu amigo, como é que você tá?
0: Epa!
1: Boa noite, Merrão na área. Ô, tô aqui com a nossa amiga que tá mexendo um trem preto, parece uma tinta, mas eu pensei que era doce, mas não é doce, não é tinta.
0: É
1: não
0: doce?
1: Não sei que é tinta. Minha filha sentada olhando, ela mexeu.
0: É doce,
1: não? A tinta pensando que era doce, John. Não dou conta, não.
0: John,
1: um abraço pra você. Deus abençoe esse.
0: Amém.
1: Tá aqui, nossa amiga, nossa sobrinha Lu, viu? A Lu, Carol, tá tudo aqui em casa.
0: Ô, Lu, Carol!
1: Um abraço, Deus. Tá com Deus, meu filho.
0: Ô, meu. Não, mas não estraga o áudio, não. Não estraga, não.
2: Falando de.
0: Ô, Merrão, não pensa que é doce, não, viu? Não vai pegar a colher e colocar aí na tinta e pensar que é doce, não. Calma, doce, doce, doce, não como mel.
3: Ô, gás!
0: Merrão. Ei, Merrão. Cadê o zóio, Merrão? Cadê o óculos? Hã? Cadê o óculos? Não, Merrão. Olha só, ei, Merrão tem 15 aninhos e tá pensando que a tinta é doce. Não, a tinta não é doce, não, meu.
3: O jogo começou, hein?
0: Começamos o jogo. Valeu, Merrão. Bom finalzinho de feriadão pra vocês aí na sintonia. Ô, tá no... Vila Maria, né? Ah, perfeita audiência da Edu, aí sim, 6h15. Oi, Betinha! Betinha, já tomou banhozinho? Vai esfriar ou não vai? Vai esfriar ou não vai? Oi, Valéria, Val, Verônica, boa noitinha pra vocês aí com a gente na sintonia. Obrigado pelo carinho, pela audiência, sempre na boa companhia. Me conte aí como tá sendo a sua quinta, como foi o seu dia todo? Foi bacana?
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0: 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Oi, Bernadette, tamo de bem-vinda, boa noite. Bom finalzinho de feriadão pra vocês aí, sempre curtindo a gente em Tamoji. O Merrão tava confundindo o balde de tinta lá, né? Tá mexendo a tinta, pensou que era doce. Olha o áudio que manda pra
8: não
0: mim.
8: Não tô enxergando quase nada com esse óculos.
9: Deve ser a idade.
8: É não, que não faz nenhum ano que eu comprei. Não tô enxergando quase nada com esse óculos.
0: Ei, Merrão, muda a lente do óculos aí, Merrão, muda a gente.
8: Não tô enxergando quase nada com esse óculos.
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0: Alô, Daniel, boa noite, bem-vindo. Opa, cadê o?
3: Eu tô com a fome.
0: Aqui, cadê seu voto?
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9998161023. Já temos a campeã. Bernadette, quer curtir ainda ontem? Com Edson e Hudson. Aí tamo junto com a gente. 6h22, vote aí. Em Zap Hits no ar pra você. Boa noite, cidade, Batatais, região, você aplicativo no site. É a hora. A hora do boteco.

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0: 驴。Na timeline musical 6h28. Oi, Jaque, bem-vinda. Boa noitinha pra você, pro Joaquim também. O Joaquim, aê, Joaquim. Joaquim, tá de boa hoje? Tá de boa na lagoa? Não foi estudar? Ficou só tranquilinho, tranquilinho? Adilson, sertãozinho, boa noite, São Paulino, como tá o PH aí?
1: E aí, seus alienígenas?
0: Apareceu uns alienígenas aí ou não apareceu, hein? Elisângela, boa noite. Já tem o seu Christian Raffer aqui, a campeã por 5-2. Venceu. Opa, cadê eu? Eu tô aqui contigo, não se esqueça. O Teco vai lhe acompanhando hoje até as 8, viu? Só moda boa. Depois tem a noite eclética, educadora até as 22. Feriadão sem a voz, é isso aí. Só música boa. E o melhor, the best ouvinte do Brasil. Você que nos acompanha.

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0: curtiu aí o Christian Ralph, né? Mito, clássico pra você também. Uma maravilhosa noitinha, Elisângela! Adilson, você trabalhou hoje? Não é possível, Santos, que você trabalhou hoje. Não é possível. Ah, mentira. Mentira. Você tá mentindo.
1: Ô, louco, meu!
0: Você tá mentindo, meu. Valeu, Adilson. Jaque tá com a gente também, né, Jaque? Fala aí. Nas minas, aqui nas noites da Edu, a Robertita, a Miranda, ela lançou um novo single, Pensando em Você. A eterna rainha da música sertaneja, Roberta Miranda, trouxe novidade. Ah, para os fãs. No último dia 29 de maio também, né, a artista colocou no ar o single Pensando em Você, composição inédita, feita em parceria com a Fátima. É grande Fátima Leão, gigantesca compositora. O lançamento chegou nas plataformas digitais e também acompanhado por um videoclipe com imagens registradas em uma das principais casas de eventos em Cuiabá, Mato Grosso, cantando aí e contando com a presença de fãs da veterana, consagradas como duas das maiores compositoras da música sertaneja de todos os tempos. Roberta Miranda e a Fátima se uniram em uma letra essencialmente romântica para falar de amor e saudade sem. Moda boa, né, Eli? Moda boa. Daqui a pouquinho eu volto muito mais logo. Você vai curtir esse lançamento também da Roberta e a Fátima. Boa noite, Batatais. Boa noite a você que nos acompanha. Alô, Alexandre, bem-vindo. Excelente nightinho aí. Bom final de Feriadex pra quem vai ficar de boa, é? Quem vai emendar aí? Levanta.

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0: Fico até às 8. Rapidinho break, já vou retornar.
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3: Quando a seleção brasileira vai para uma Copa do Mundo, alguns clubes acabam virando verdadeiras fábricas de jogadores para o Mundial. E o time que mais cedeu atletas para o Brasil na história das Copas é o Botafogo. O Glorioso já teve 47 jogadores convocados para as Copas do Mundo, com nomes históricos como Garrincha, Nilton Santos, Didi, Jairzinho e Bebeto. Logo atrás aparece o São Paulo com 46 convocados, seguido por Flamengo e Vasco com 35 cada. O Santos também tem forte presença nessa história. Muito por conta de Pelé, que disputou 4 Copas e conquistou 3 títulos. O Palmeiras, o Fluminense e o Corinthians completam a lista dos clubes brasileiros que mais enviaram jogadores para a seleção em mundiais. E entre os times internacionais, o Real Madrid é o grande destaque. O clube espanhol já cedeu 13 jogadores para o Brasil em Copas, com nomes como Ronaldo, Roberto Carlos, Kaká, Marcelo, Casemiro e Vini Júnior. A história mostra como os clubes brasileiros tiveram papel fundamental na construção das grandes gerações da seleção ao longo das Copas do Mundo.
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4: 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E aquela dorzinha de cabeça incomodando também pode ser falta de água. 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Beba água!
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1: Sete e cinco, boa noite. Tudo certinho? Bora com as melhores. Seguimos na vibe boa da sertaneja. Sim. Quinta-feira, dia 4 de junho, ZYD832, canal 272, Educador FM, Batatá, em São Paulo, 24 horas com você. Eu, João Luiz, continuo por aqui. Sempre aqui retocando a sua boa musicalidade. Alvivaço, Centro Rádio TV, Alto da Vila Cruzeiro. Um bom feriado pra você que nos acompanha. Uma ótima noite pra quem vem me andar também. O rolê pelo carro aí.

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Ronaldo na sua noitinha, pegando muito bem. Você ligado com a gente na playlist Botecão, uma hora a mais o seu feriadão. Aí, Silvana, boa noite, bem-vinda. Obrigadão pelo carinho, pela audiência. Ela pediu e vai curtir. Aqui o ouvinte manda nossa programação. Quer recordar? Lá de 2019, Marília, supera.

0: 7h45, boa noite, Eduardo Costa no Boteco.
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0: Zé Vitor, quer recordar, voltar no passado, Naidu? Quinta-feira, feriadex, Quinto. Com Alan e Aladim por aqui, valeu, Zé. Ótima noitinha pra vocês aí no Santa Rita, tá com a gente, tá no Boteco, tá na melhor companhia. Tá tomando

0: final do seu feriado. Volta amanhã às 18. Daqui a pouquinho tem
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7: Oi, voltamos e chegamos virando a chavinha. Boa noite. Temos a sua noite educadora eclética. Boa, bem-vindos.
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7: Quintou por aí, Feriadex, 4 de junho, é o mês, sendo frio. ZYD 832, canal 272.

0: até as 22. Vem que tem sempre.
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0: Hello, my babies. Friends. Terráqueos de plantão. Oi, Liel. Bem-vindo. Boa noite.

xepa, lambuzou em tudo. É, feriadão, aí o pessoal fica em casa. Entendi, limpar a geladeira, não é mesmo? Pessoal na estrada com a gente também, ótima noite a você. Pra quem teve no trabalho hoje e tá voltando pra casa nessa noite de quinta-feira, um bom retorno e um ótimo descanso pra você. Seguimos com a vibe boa, muita notícia, música, é o que interessa a gente. Tem passado, tem presente, tem você participando pelo zap, fazendo totalmente a diferença. Jason Paradise, Caigo!

0: Saindo pro Elielzinho, Eliel, super fã do Menos é Mais, o pessoal de Brasília, 8 e 11. Ângelo, bem-vindo, boa noite. A sintonia com a gente também, pegando muito bem. Vamos nos bancários, né? Vamos mandar pra você já o Panda aí, Cruz Gilmar e Humberto e Ronaldo. Zap ativadaço, 999-86-1023. Você participando, você interage, manda o seu som. Tá aí, de boa? Algum já tá passando da hora do churrasco aí? Emendou de manhã pra tarde? Como tá? Tá na galera animadaça, curtindo a gente? Alguma área de lazer? Tá de boa? Vai emendar o feriadão aí? Eita, aí sim, hein? Pega muito bem!
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7 milhões de crianças brasileiras, viu? E o Brasil ocupa a 7ª posição no ranking global. Difícil, né? Difícil. Olha, a obesidade já afeta 7 milhões, é muita coisa, 7 milhões de crianças brasileiras. Segundo o Atlas Mundial da Obesidade 2026, o Brasil já ocupa a 7ª posição no ranking de crianças com obesidade.

17 milhões de crianças brasileiras vivem com sobrepeso. Nesse indicador, o país igualmente iguala também aparece aí na 7ª colocação mundial, atrás apenas de 6 nações. Segundo o médico Rodrigo Barbosa, cirurgião do aparelho digestivo, o excesso de peso está associado a uma série de problemas de saúde, como hipertensão arterial, alterações nos níveis de glicemia, triglicéridos também elevados e o acúmulo de gordura no fígado. E a má alimentação puxa tudo isso, né?

0: quem vai viajar, pegou estrada, pra quem vai voltar ao trampo amanhã. Vamos seguindo, firme e forte para mais um fim de semana, mês novo é dia 4, volta viajar com muito mais. E você ligado com a gente, muita música, informação, o clima legal de quinta-feira.
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0: Onde a Educadora te entrega isso e muito mais até às 10.
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7: Quando a seleção brasileira vai para uma Copa do Mundo, alguns clubes acabam virando verdadeiras fábricas de jogadores para o Mundial. E o time que mais cedeu atletas para o Brasil na história das Copas é o Botafogo. O Glorioso já teve 47 jogadores convocados para as Copas do Mundo, com nomes históricos como Garrincha, Nilton Santos, Didi, Jairzinho e Bebeto. Logo atrás aparece o São Paulo com 46 convocados, seguido por Flamengo e Vasco com 35 cada. O Santos também tem forte presença nessa história, muito por conta de Pelé, que disputou 4 Copas e conquistou 3 títulos. O Palmeiras, o Fluminense e o Corinthians completam a lista dos clubes brasileiros que mais enviaram jogadores para a seleção em mundiais. E entre os times internacionais, o Real Madrid é o grande destaque. O clube espanhol já cedeu 13 jogadores para o Brasil em Copas, com nomes como Ronaldo, Roberto Carlos, Kaká, Marcelo, Casemiro e Vini Júnior. A história mostra como os

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2: 8h33, quinta-feira. Olha aquela temática, você deve ter visto nas redes sociais também esses dias aí sobre o caso lá do Paraná, né? Do pecuarista, o Mike Leão, que viu algo diferente aí na mata, pertinho da sua casa, na área rural da cidade. E agora, rolou também no último dia 2, uma vidente, gente. Ela prevê também a invasão alienígena em dia de jogo no Brasil, na Copa do Mundo. E até cravou data. Inclusive, tem um filme de 2021 aí que remete a um algo assim, né? Uma nova previsão inusitada envolvendo extraterrestres na Copa do Mundo, que inicia na próxima quinta, dia 11, passou a movimentar nas redes sociais nos últimos dias. A vidente, conhecida como Vó Baiana, afirmou nessa semana, comecinho de semana, ter tido um sonho no qual também presenciou uma suposta aparição de alienígenas nos Estados Unidos, justamente durante uma partida da seleção brasileira no torneio. De acordo com um vídeo compartilhado por Vó Baiana, a experiência foi marcada por cenas que ela descreveu como assustadoras. Ela relatou ter visto extraterrestres descendo na cidade de Miami, nos States, durante a realização da Copa do Mundo. A previsão aponta no dia 24 de junho como a data exata do suposto acontecimento no Miami Stadium, em Miami, e será na mesma data e local onde o Brasil vai enfrentar a Escócia no confronto também da fase de grupos do torneio. Apesar da repercussão no caso, até o momento aí a previsão permanece restrita ao relato compartilhado por ela em suas redes sociais, sem qualquer comprovação científica relacionada ao suposto acontecimento descrito. Então tá aí, o Brasil pega o Marrocos dia 13, o Haiti no dia 19 e também a Escócia no dia 24. Será que vai acontecer mesmo isso mesmo, mãe? Segundo a vidente?
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2: Aquela recordada básica, recordar básico. Kim, na sua noite. Boa noite a você que nos acompanha pelo site e aplicativo. Tá tudo bem com a família aí? Tudo certinho com você? Com o seu bom descanso de quinta-feira? Vamos popiar, bater aquela ideia, trocar figurinhas, mandar o seu som com a gente até às 10, a sua melhor companhia. Essa 2009, hein?

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